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4: Boa noite, meu amigo Rogério. Zé Antônio aqui de Fernandópolis. Queria ouvir uma música aí de Christian Ralph, Ausência. Boa noite a todos. Um bom programa a vocês e boa noite para todo mundo.

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4: Vamos com mais um modão. Ronaldo Viola e João Carvalho aqui na Antena. Prisioneiro.

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1: Olá, Rogério de Sá. Aqui é Júlio Ricardo de Fernandópolis. Rogério, toca a música do Borrelito aí pra nós. Você é minha razão. Vai pra todos os ouvintes da Antena 102. Que temos uma noite abençoada, como sempre tá sendo. E vamos que vamos.

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6: Mais uma moda boa, mais uma linda interpretação com Guilherme e Santiago. Essa é a regravação, é o modão Pedaço de Poema.

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1: Bom fim de noite de terça pra você. A gente vai se falando aqui na antena sempre com as graças, as bênçãos do Papai do Céu. Tudo de bom. Que o Papai do Céu possa estar sempre junto contigo pelas estradas da vida. Pra terminar o programa de hoje, um clássico. A composição é de Léo Canhoto. Interpretação, Léo Canhoto e Robertinho. O Último Julgamento. Boa noite, tchau.

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0: Valeu! Muito obrigada, Paulinho Dafne.
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0: Obrigado.
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Bom dia, Jales. Bom dia, região. Sejam bem-vindos. É o programa Quintal da Antena, a partir de agora, na Rádio Antena 102 FM. De Jales para todo o Brasil, vamos juntar a família sertaneja, iniciarmos juntos mais um dia, mais uma manhã. É uma madrugada que está terminando, um novo dia se aproxima e com as graças de Deus estamos juntos. Sejam bem-vindos ao nosso programa, que tem muitas atrações, tem informações do tempo, tem notícias da polícia, tem a sua participação, tem a Kombi do Assis Duarte, tem o nosso cafezinho, enfim. A família sertaneja, a partir de agora, tem música e informação no programa Quintal da Antena.

nosso programa até às 7 horas da manhã. Sejam bem-vindos. Obrigado a você, a sua família, ao trabalhador, a senhora, o senhor. Muito obrigado, minha gente, pelo carinho, pela companhia. Programa Quintal da Antena e o melhor da música sertaneja.

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1: O nosso programa Quintal da Antena até às 7 horas da manhã. Das 6 às 7, a música raiz e o modão sertanejo também, né? Que vai até às 7 horas da manhã. Às 6 tem a previsão do tempo, tem as notícias atualizadas do setor policial com o Assis. Enfim, tá tudo aqui na programação 102, nesta manhã que estamos começando junto.
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É a Rádio Antena 102, Jales, São Paulo, nosso programa Quintal da Antena. Você participa com a gente no nosso WhatsApp 997-359981. Pode gravar agora a sua mensagem, daqui a pouquinho vamos te ouvir, vamos dar vez e voz aos nossos ouvintes mais uma vez, né? A participação pelo nosso WhatsApp 997-359981.

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0: Mandar um abraço a todo o nosso time forte de patrocinadores que há muito tempo estão conosco neste horário das 5 às 7 da manhã no programa Quintal da Antena. A todos os nossos parceiros comerciais, àqueles que mandam os seus conselhos comerciais nos nossos intervalos, o nosso muito obrigado, uma excelente manhã, mais um dia juntos aqui pela Rádio Antena 102.

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1: Programação 102 até às 7 horas da manhã, Rádio Antena, programa Quintal, a participação dos nossos ouvintes, a nossa Kombi tá aqui no pátio, tá esperando você para passear com os nossos ouvintes, tomar o cafezinho do quintal, as notícias do setor policial, a previsão do tempo e o mais importante, né? Você aí do outro lado do rádio começando mais um dia junto conosco.

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1: Antena 102, a rádio da sua cidade, programa Quintal da Antena. Bom dia, Jales, bom dia, região. Bom dia a você, trabalhador. Bom dia a você, trabalhadora. Bom dia a toda a criançada, bom dia aos jovens. Bom dia a você que todas as manhãs está com a gente aqui na programação Antena.

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1: Rádio Antena 102, Quintal da Antena. Juntos nesta manhã aqui pela programação 102. Acelerando a nossa Kombi, passeando com os nossos ouvintes de Jales e região. Sempre um prazer, uma alegria estar com você, estar com a sua família. E juntos vamos começando mais um dia.

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1: Rádio Antena 102, programa Quintal até às 7 da manhã. 997-359981, vai mandando a sua mensagem. Você pode mandar por escrito, pode gravar, tá? Você fique muito à vontade, interaja conosco, faça parte da nossa programação, porque com muito carinho, todos os dias de segunda a sexta-feira, estamos juntos por aqui no programa Quintal da Antena.

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6: A buzininha da nossa Kombi, gente. Olha a hora, 6:11, 6:11. Quem o Assis foi pegar cedo hoje pra ajudar ele a passar uma faxina na Kombi, tirar a poeira, foi o Wagner, o boiadeiro. Foi lá no Wagner, até pertinho, né? Ele buzinou, fez assim, ó. pegou o Wagner e já colocou atrás, no banco traseiro, com as coisas, com as mercadorias. Estão passando um paninho na Kombi, mas já tá vindo já, porque daqui a pouco tem horário policial, né, Assis? Pode demorar não, né, Wagner? Tem que ser rápido o negócio aí. Expediente rápido. É o boiadeiro, minha gente. Mandar um abraço pro Neto Viola, que tá sempre na escuta do programa também. O seu Clóvis Viola. O seu Clóvis tem jeito de acordar cedo. O Neto, segundo o Assis, não tem muito jeitão de acordar cedo, não, né? O que você acha, ô Wagner? Acorda cedo ou não? Não é o perfil exatamente, né? Quem acorda bem cedo lá na Ponta Linda é o Jesus, porque Dona Maria aprendeu o método do balde, tira ele da cama de qualquer jeito. Então ele não tem moleza, não. E ele mandou um áudio pra nós hoje. Vamos prosear com o Jesus, Jesus Monteiro, irmão do Henrique, irmão do Paulo, irmão do Zé Cláudio, do Oswaldo, dos Monteiro aqui de Jales também. Vamos ouvir.
7: Ô Claudinei, bom dia, bom dia. Bom dia. Abraço a todos vocês. Cadê a chuva, Claudinei? Cadê a chuva que ia vir? Alô, Claudinei. Dá um abraço, manda um abraço pro Dió aí, tá? Aqui, ó. Amigo dele aqui de Ponta Linda, tá mandando um abraço pra ele aí. Opa. Tá bom? Falou, tchau, tchau.
6: Um abraço
7: a todos.
6: Abraço, Jesus. Dió tá na escuta logo cedo no nosso programa. Alô, retireiros, a turma que pula cedo, acorda. 6 horas e 12 minutos.

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8: É, segundo a costelinha do Assis, a coisa deu uma melhorada aqui, hein, gente? O nosso parâmetro de referência é a costela do Assis. E ela de ontem pra hoje, né? Ele tá até chateado que tinha programado um negocinho aí pro fim de semana. Parece que desse jeito falou assim, não vai dar com essa costela doendo. Hoje, 15 a mínima, 30 a máxima, mas não chove. Agora, pessoal, tá 18 graus agora, né, Assis? Tá 18 graus agora aqui na rua 24. Ao lado da caixa d'água, para amanhã, Brasil, para amanhã. A previsão amanhã é 1 milímetro de chuva, 17 a mínima, 26 a máxima. Sexta-feira, 7 milímetros e meio, 19 a mínima, 23 a máxima. Seu Tunim, marca aí, ó. Sábado, 18, a mínima 21, a máxima 36 milímetros de chuva, segundo o Climatempo. E tem chuva também marcando para domingo. Eu acho que dessa vez a Costela tem razão, né, Assis? Esperamos que venha. Se vier uma chuvinha agora em junho, vai ser tudo de bom para dar aquela arrumada nos pastos, apagar um pouquinho a poeira. Só que prepara também o cobertor aí. Pode pôr no sol, que vem junto muito frio.
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8: E olha a hora, Brasil! 6:22 da Rádio Antena 102, é hora de notícias. A informação do setor policial, as últimas notícias, as últimas 24 horas em Jales e região, seu Assis. Bom dia.
13: Bom dia, Claudinei, bom dia a todos os amigos. Nós estamos chegando com as informações do plantão policial. A base operacional, a Polícia Militar Rodoviária, nós tivemos tranquilidade nas últimas horas nas rodovias pertencentes à base da cidade de Jales. Aconteceu ontem um acidente em Rubinéia. O condutor de um Gol, de um Uno, ele perdeu o controle da direção e acabou perdendo o controle e chocou-se contra o Grande Rei. Só danos materiais no Uno, ele chegou a ser levado para o atendimento médico, mas estava tudo ok, não é? Foi lá em Rubinéia, no sentido Santa Fé a Rubinéia. Nós tivemos também na região um grave acidente. Grave acidente aconteceu entre Aparecida do Oeste para Paranaíba. Foi na BR. Ademir Polizer, é muito conhecido em Santa Fé do Sul, 75 anos, ele estava indo para o Mato Grosso, saiu de Aparecida de Santa Fé do Sul para ir para Mato Grosso, ele cuida de fazendas e acabou, portanto, no veículo, chocou-se frontalmente contra um outro veículo, um carro que vinha de Paranaíba sentido a Santa Fé do Sul. Portanto, onde era conduzido por uma mulher, dona Lourdes, ela também foi vítima fatal. Os dois acabaram perdendo a vida neste acidente ali entre Aparecida do Taboado e Paranaíba. Portanto, o acidente que aconteceu ontem. Nós tivemos pela Central de Polícia Judiciária ontem um furto. Furto aconteceu aí em torno das 19, pouco registrado na central, às 19h59, a rua 19, Jardim América. Foi subtraído da vítima um carro, um clássico 2012 prata. E esse carro, a vítima disse que estacionou por 15 minutos, a hora que foi utilizado, já não mais encontrou, tinha sido levado. Esse veículo foi recuperado pela Força Tática, policiais militares de Santa Fé do Sul, após o furto em Jales e a informação, portanto, na equipe, no grupo de vizinhança solidária, os policiais militares de Santa Fé do Sul abordou esse carro às 23 horas em Santa Fé do Sul e o indivíduo foi preso. Está preso, portanto, o indivíduo em Santa Fé do Sul, portanto, recuperando aí o veículo. Nós tivemos também violência doméstica na rua Aleix Pigari, Urânia. Ontem à noite, a vítima pediu medida protetiva, tráfico de drogas, deu flagrante. Foi por volta, registrado a central às 19h29, foi na Avenida Shigeru Kitayama, mas teve mais dois endereços também que os policiais da guarda da DIS, Delegacia de Investigações sob Entorpecente, a DIS, portanto foi, veja bem, prendeu um indivíduo de 21 anos, jovem, por tráfico de drogas. Apreendeu balanço de precisão, bacia, pote, bolsa, celular, maconha 6.40, uma porção de maconha, mais maconha, um tijolo de maconha, 310,39. Mais maconha, 59,47. Portanto, a Delegacia de Investigações sobre Entorpecente e Patrulhamento avistou uma motocicleta em atitude suspeita. O condutor da motocicleta, ele estava com mais um capacete, os capacetes estava, ele estava segurando, e aí ficou de campana olhando, viu quando o indivíduo chegou, montou na garupa, uns 300 metros mais ou menos, abordou. Ao ser abordado, com o indivíduo foi encontrado uma porção de maconha. Ao indagar, ele tinha mais maconha em casa e mais drogas também escondida em uma mata próximo à cidade de Urânia, onde os policiais foi e encontrou essa droga, prendeu, portanto, o mesmo está em flagrante a Central de Polícia Judiciária. Nós tivemos uma ameaça na rua 22, foi um desentendimento. Também estelionato, a rua Benedito Duarte Mendes, Urânia. A vítima disse que foi pelo WhatsApp e a área foi 11. Um indivíduo ligou dizendo que era funcionário do Agibank e que tinha uma boa proposta, mas foi uma boa proposta, né? Proposta, hein? E aí diz o seguinte, ó, vamos te arrumar um empréstimo para você pagar um empréstimo que você tem, né, de um cartão, e fica tranquilo, e depois, né, nós vamos depositar na tua conta R$2.317, que dá para pagar, só que depois você devolve administrativamente para frente, tá? E assim, achando que era, fez uma ligação de vídeo, fez, portanto, a biometria facial e depois ele teve a péssima informação. Foi feito um empréstimo para a conta dele e feito e levado em Pix, todo o dinheiro, R$1.015,15. Né? Acabou tirando da conta. O golpe, eles dão um golpe de todo jeito. Ó. A gente vê uma colisão, a rua 17, Jales, envolvendo um Honda City e um branco, 2018, e uma motocicleta só danos. Desacato foi na rua Itapura, São Jorge, a casa do imigrante. Tá? Também uma violência doméstica na Paulo Marcondes, Jardim Monte Rei. A vítima registrou um boletim de ocorrência e pediu medida protetiva. Tráfico de drogas com um flagrante também. Foi na rua Assaré, Jardim São Francisco. A DIS, Delegacia de Investigações sobre Entorpecente. Ontem estava alvoroçado, hein? Chegou mais um indivíduo. Apreendeu, portanto, cocaína 1,17, mais cocaína 2,49. A DIS, Delegacia de Investigações sobre Entorpecente, em Capana, montou uma campana e estava, portanto, de olho em uma residência onde havia várias denúncias de tráfico de drogas. E percebeu quando chegou um veículo Fiesta, o indivíduo desceu, foi até o indiciado, conversou, negociou, perceberam que pegou algo. Ao sair, depois foi abordado. Ao ser abordado, foi encontrado com ele uma porção de cocaína. Ele disse que é usuário, pagou R$100 pela porção de cocaína em ato contínuo. Os policiais da DIG voltou para o local e prendeu o indiciado, prendeu o indivíduo. Com ele foi encontrado R$220 em dinheiro, o celular e mais uma porção de cocaína, preso em flagrante, e agora está na responsabilidade da justiça. Ontem nós tivemos uma grande operação, hein? Uma operação que chegou aqui perto, né? Chegou ali em Ouro Oeste. Vamos lá, ex-policial expulso por sequestro é preso em Cardoso, por ligação com o PCC. Vamos lá, um ex-policial civil de 50 anos, ele foi preso na manhã, portanto, desta terça-feira, ontem, no município de Cardoso. A prisão aconteceu durante a Operação Filtrados. Uma grande ação liderada pelo Ministério Público para desarticular uma rede que passava as informações sigilosas para a facção criminosa Primeiro Comando da Capital. Logo após ser localizados os agentes, o homem foi conduzido à central de flagrantes de Votuporanga. O investigado já tem histórico de problemas com a justiça, tendo sido expulso da corporação em Campinas há alguns anos por envolvimento em crimes de extorsão mediante sequestro. A ofensiva desta terça-feira cumpriu 3 mandados de prisão temporária, 10 de busca e apreensão e dividido entre cidades de Cardoso, Campinas, além também de um ex-policial capturado na região. É, portanto, a operação prendeu também um ex-estagiário do Ministério Público, é um advogado, não é? A operação prendeu esse estagiário do Ministério Público, ele atuava como chefe de investigação da polícia, de acordo com as investigações. Portanto, o trio atuava filtrado para a facção criminosa e estava diretamente envolvido nos planos usados. Estava um plano para assassinar o promotor de justiça do Grupo de Atuação Especial de Combate ao Crime Organizado, GAECO. Além de usar informações privilegiadas para extorquir pessoas que era alvo da investigação. Detalhes levantados aí pelo Ministério Público apontou que o ex-estagiário, esse advogado, ele usava o seu acesso ao computador do órgão para pesquisar dados sigilosos sobre criminosos. E com essas informações em mãos, cobrava propina altas de vítimas, troca, portanto, da falsa promessa de proteção ou facilitação nos processos judiciais. O esquema, que contava aí também com o apoio de um policial penal e do ex-policial capturado em Cardoso, usou a outra linha também da sua mesma fraude. O chefe de investigação acabou preso, suspeito de receber dinheiro vivo para alertar um grande traficante sobre um processo em operações planejado aí pela polícia. Bom, toda essa mobilização, um desdobramento de duas grandes investigações, indiciado, portanto, ano passado, o mapear o lavagem de dinheiro, ameaça criada pelo PCC contra autoridades locais, por envolver suspeitos de diferentes áreas de segurança pública, os mandados foram cumpridos pela corregedoria da Polícia Civil, Polícia Penal e equipe do Batalhão de Ação Especial da Polícia Militar, representando aí por ordem dos advogados do Brasil, e fiscalização de busca foi feita no escritório de advocacia. O GAECO informou que trabalha contínuo, analisando celulares, documentos apreendidos agora, busca limpar a instituição dos maus profissionais e garantir uma transferência para o serviço prestado para a população. Portanto, operação realizada ontem. São as informações policiais e eu volto logo mais no Antena Ligada.
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0: Brasil, 6h34, 6h34. O Luizão Lasqueiro pulou cedo e tá na escuta do programa. Fala, Luizão.
1: Alô, Claudinei Antônio, na rádio. Bom dia, Claudinei Antônio.
0: Fala, Luizão.
1: Manda uma música aí do Christian Ralph aí pro Luizão.
0: Ei, Luizão, você tá bom, Luizão? Muito obrigado, viu, pela companhia. Deixa eu agradecer aqui a Beth. Bom dia, meninos. Ih, meninos, aí nós ficamos novos, hein, Assis? Bom dia, Renata, o Luiz Pizzeghini, esperando pela Kombi, o João Arnaldo, a turma do Progesso, o Olavo Lourenço, o Carlos Ribeiro, a Marcela, que trabalha na Santa Casa, Roberto Oliveira, a Mônica e o Alfredo, a turminha da Iclin, o Anderson e o Paulo. Bom dia, Maria Cleusa, o Sérgio, a Lídia Pérez, o Ezequiel Penha, o Juninho, o Regiomar Silvério. Bom dia, bom dia, bom dia. Quem mais, hein, seu Assis? Ouvindo o nosso programa, passeando na nossa Kombi, a Daniele Gil. Ô, Daniele, bom dia. Faz tempo, não a vejo. A Daniele... Deixa eu ver se é a Daniele. Não, acho que é outra Daniele, né? Tia Daniele Gil, que morava em Jales, mudou lá pro Mato Grosso. Luiz Palácios, bom dia, Luiz. Alice Santos, tá ligada? Aninha Vitoraço, Luci Mauro, o Neizinho lá da Vijal, Assis. Aproveita, pega o Ney, pega o Wagner, passa lá na Vijal, que já que o vidro não tá subindo, quem sabe o Ney tem uma ideia pra melhorar, né? O vidro do Assis, viu, o Wagner? Não sobe de jeito nenhum, parou de subir faz um tempo e não vai. Eu tô tentando achar, não tô conseguindo. É, uma mensagem, teve um aniversário lá na Nacai, em Santa Albertina. Alô, seu Paulo, dona Madalena, bom dia para vocês. O Regiomar mora lá no córrego do Cascavel. Diz que todo dia tá ouvindo o programa lá no córrego dos Cascavel. Também mandar um abraço pro Marcílio, a Rubia, a esposa, a Maria Eduarda. E vem chuva, companheiro, vamos esperar, né? Quem mais? Vamos mandar um abraço pro Aderlan lá na Urânia. Tá ouvindo o programa. Alô, Aderlan, bom dia. Não tô conseguindo chegar na mensagem, que elas não sobem mais. Mas tem um oferecimento. É, lá da Santa Albertina, teve um aniversário dia desses, né? O pessoal tá pedindo para cumprimentar. Vamos mandar um abraço para Tatiane e o Valdir, que estão nos ouvindo. Bom dia, Valdir. Bom dia, Tatiane. Os nossos ouvintes, doutor Ricardo Gouveia, médico do programa. Toda sexta-feira, pessoal, junto com a clínica San Corpus, sorteio de um rádio. E tem muita gente querendo ganhar o rádio, né? O rádio de sexta-feira foi retirado ontem. A pessoa ficou feliz da vida. E é isso, né, que deixa a gente contente. Olha, eu tô aqui no Luiz, tomando um cafezinho no Luiz Longo. É Luiz Longo, né? É aí na Casa de Carnes, né? Bom dia.

Ana Vitor Aspa, Leidaninha agora há pouco, a Lia Parminonde, a Cleide ali, tá na escuta do programa, bom dia. Também vou mandar um abraço ao James, a esposa Paula e Isabela, muito obrigado pela companhia. Martinha, tá ouvindo a gente? Na 102, olha a hora, Brasil! 6:38, o Lorival, o Pelé e a Sirlene sintonizando a gente. O Guina, da Estrutura Metálica, bom dia. A música vai para o seu Ismael e a dona Cleonice, também acompanhando a 102, lá na Estância Califórnia. O Sandro, o Luiz Paulo, a Lara, a Lívia, família todinha. Zé Cobrinha, querendo que o Assis vá na casa dele pegar ele. O Assis, hoje eles estão com uma missão, hein, consertar. O Assis não. Cobrinha, hoje você vai ter que pegar uma carona com o Ademir, vai ter que pegar uma carona com alguém aí. É o seguinte, segundo o Dr. Pegolo, o Marcos Pegolo, tá dizendo aqui, olha, eles foram pescar com a Kombi e o Assis acabou estourando o escapamento. Estourou não, quebrou só o escapamento, né? Ele foi dar ré, acabou batendo num pau e amassou um pouco, então não tá muito legal. Vão lá no Ney da Vijal consertar o vidro, depois vão passar no Tropical o escapamento para consertar aí o escapamento. Foi dar ré, né, Assis? Bateu num pau, ó, estragou. 6:39 na 102. Vou fazer uma viagem no tempo assim, ó. Manda um abraço ao Leandro, Martins, o Matheus, Viviane. Bom dia pra vocês. Alô, Lucas, pro Chiquinho.

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5: O Nardão Cipinello está ouvindo o programa. Solange Santos, a Cirlei Ferreira. São ouvintes que estão aqui na 102 acompanhando o nosso programa logo cedo, né? 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
5: Olha a hora, Brasil. 6h48, 6h48. Seu Ademir Mastelari já tá guardando as ferramentas, já acabou. O Evandro tá lá na nossa querida São Francisco, prestigiando o nosso programa. Bom dia. Tinha um áudio aqui do Hélio. Ajuda a achar, Cis. Ajuda a achar. Isso. E vamos fazer alguma coisa. Vamos trabalhar. Tinha um áudio do Hélio Ramos aqui. Aqui, ó. Lá da Dolcinópolis. Fala, Hélio. Cadê o Hélio, hein? Alô, Hélio. Cadê o Hélio Ramos lá do Dolcinópolis? Alô, Hélio.
7: Dolcinópolis, estamos aqui na Curralama, tirando leite e ouvindo teu programa aí, os modão. Vê aí se você consegue tocar pra mim hoje, Tião do Carro e Pagodinho, meu pai. Oferece lá pro Valeta, pra Lena, pro Diquinha, pro Guza, pro Vadão também, que ouve teu programa. Enfim, oferece para todos os ouvintes da 102 aí, que Deus abençoe o dia de todos. Hoje tá gostoso, hein? Esquentou, tá bom.
5: Hoje tá bem diferente, né? Zé Brazão, você tá bom? Um abraço ao Zé Brazão, carreteiro e também o porteiro, né? O vendedor de porteira, o Zé Brazão, porteira de ferro das boas, né, Zé? Também vamos mandar um abraço aqui pra dona Dirce, que está nos ouvindo, tá oferecendo moda pra todo mundo, a Vanessa, a música vai pra Ana, a Sônia, o Arley lá na Populina. Vamos mandar um abraço ao Joãozinho Abrantes da Panificadora Abrantes, a Maria Luísa, a turma toda aí do restaurante, bora, bora!

0: Romero, fica com Deus!
1: Alô, seja bem-vindo, viu só a animação da turma toda, hein? José tá mandando um alô pedindo moda do João Mineiro. Aninha disse que aniversário dela pediu uma do João Mineiro também, né, Aninha? Vamos ver o que a gente faz aqui, tem um monte de pedido de música e assis. E agora, o que a gente vai tocar? Bolero? Não pode ser. Rádio Antena 102, no quintal da antena, com a Kombi, com o método do balde. Neizinho da Vijal, Ari, ligado na 102, o João do Posto Morumbi, a turma toda aí nos ouvindo, tomando um cafezinho. Meu amigo, o Kleber, lá em São Francisco.

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0: Vamos que vamos, seu Assis, 6:58, 6:58, Arroz de Oliveira, tá ouvindo o programa, bom dia. Olha, eu sou o Fábio, tô na sintonia do programa, indo levar a Alice pra escola. Alô, Alice, bom dia pra Alice, o Fábio, estão na escuta elevada VIP Motos. Tomando um cafezinho no quintal, personal Paçoquinha. Nosso amigo Ítalo, Ítalo Cunha, tomando o café e esperando pela Kombi. Diego, um abraço, Diego. Sônia, Palito do Posto, Pastor, ouvindo a gente, a turma aqui também, pertinho do posto, pertinho do Hospital de Amor, do posto Malone. Alô, Anderson, Tiago, sintonizando a programação, vem de Kombi, né? Hoje ele vem de Kombi pro trabalho, viu, pessoal do posto? O Assis foi lá na casa dele, Renata preparou as coisas rapidinho, o Assis pegou ele, colocou atrás e trouxe pro posto, agora há pouquinho. Quem mais, hein? Bom dia, bom dia.

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0: 7:10, quarta-feira, 10 de junho de 2026. Está no ar o programa Antena Ligada, edição número 6.507.
1: Produção e a apresentação de Vanderlei Garcia Filho.
0: E Claudinei Antônio Julião.
1: Reportagens policiais, Assis Duarte.
0: Direção-geral, Dr. Vanderlei Garcia.
1: Às 7:11, na Rádio Antena 102, as manchetes do programa de hoje. Antena
0: 102. Estados Unidos bombardeia o Irã em retaliação à derrubada de helicóptero.
1: Sem novas provas, PGR deve negar nova proposta de delação de Daniel Vorcaro.
0: STJ nega pedido de liberdade de influenciadora suspeita de ligação com facção.
1: Adolescente de 17 anos morre sufocado após cair em depósito de café em fazenda.
0: Estados Unidos recebe seleções com revista rigorosa, médico com música e dança.
1: Diretor do Butantan diz que quem tomou vacina há mais de 21 dias não tem com que se preocupar.
0: 7h11, destaques do esporte.
1: Sem Neymar, Ancelotti faz mistério para a estreia na Copa do Mundo.
0: O dia da seleção, os amistosos e o diário da Copa que começa amanhã.
1: Fluminense faz consulta pelo retorno de Thiago Silva à sua zaga.
0: Domingos Duarte recusa proposta e São Paulo encerra negociação.
1: Os jogos do Brasileirão Série B que encerram a rodada na noite desta quarta-feira.
0: 7h12, manchetes locais e regionais.
1: Urânia em festa, município completa 76 anos no sábado e comemora com rodeio e shows.
0: Prefeito Cido Fazi e presidente da comissão organizadora são os convidados de hoje do Antena Ligada.
1: Na polícia, veículo furtado ontem à noite em Jales foi recuperado pela PM em Santa Fé do Sul e a Dize fez duas operações.
0: 7h12.
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0: 7:13, o Globo. TSE paralisa análise de decisão que suspendeu pesquisa após pedido de Flávio e deve retomar julgamento após reunir institutos.
1: Folha de São Paulo, Master pagou 102 milhões a grupo investigado por lavagem de dinheiro em combustíveis.
0: O Estado de São Paulo, Vorcaro muda versão sobre Ciro Nogueira em segunda proposta de delação e substitui amizade por propina.
1: Correio Brasiliense, Dias Toffoli assume como ministro titular do TSE após 14 anos.
0: O Popular, Goiás investiga caso após suspensão da vacina Butantan DV contra dengue.
1: Diário Catarinense, brasileiro trabalhou 150 dias este ano apenas para pagar impostos, diz o IBPT.
0: É o brasileiro. Valor econômico. Figurinhas da Copa viram dor de cabeça para a Coca-Cola, que terá de ressarcir varejo por furtos.
1: A crítica colombiana é presa no aeroporto de Manaus com 4 quilos de drogas.
0: Estado de Minas. Minas aplicou mais de 82 mil doses da vacina contra a dengue de Butantan.
1: Jornal do Comércio. Homem é morto em praça um dia após filho ser assassinado na Grande Recife.
0: Zero Hora Rio Grande do Sul. Suspensão da vacina da dengue expõe controle rígido, mas pode reforçar discurso contra a imunização.
1: 7:14.
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0: 7h14. Os Estados Unidos realizaram ontem uma série de bombardeios contra o território iraniano em retaliação à derrubada de um helicóptero Apache na região do Estreito de Hormuz no dia anterior.
1: O Irã, por sua vez, respondeu com ataques à 5ª Frota Naval dos Estados Unidos, que está estacionado no Bahrein, segundo a mídia estatal iraniana.
0: A Guarda Revolucionária Iraniana falou em resposta contundente e o chanceler Abbas Araghchi que, abre aspas, nenhum ataque ficará sem resposta, fecha aspas, e disse que os americanos vão deixar a região se quiserem ficar seguros.
1: Posteriormente, a CENTCOM afirmou ter alvejado alvos de defesa antiaérea do Irã, estações de controle e radares que controlavam o Estreito de Hormuz.
0: Bombardeio ocorre horas após o presidente dos Estados Unidos, Donald Trump, ter acusado o Irã de ter derrubado o helicóptero e ter prometido uma resposta.
1: As forças dos Estados Unidos atacaram diversos sistemas de defesa aérea e de radares na região do Estreito de Hormuz, uma via estratégica para o comércio mundial de petróleo. Via que o Irã fechou no início da guerra e Washington tenta até então reabrir, foi o que afirmou um oficial norte-americano ao site de notícias Axios.
0: 7h16. A Procuradoria-Geral da República também pode negar a proposta de delação de Daniel Vorcaro. O ex-banqueiro já recebeu uma primeira recusa da Polícia Federal e passou a tentar uma segunda proposta, que também deve ser negada na Polícia Federal. Salvo engano, ia ser negado ontem à noite.
1: No caso da PGR, ainda não há uma negativa declarada, mas nos bastidores da investigação, aceitar a delação que está sendo proposta agora é considerada a hipótese menos provável.
0: Isso porque, segundo fontes ligadas ao caso, ou Vorcaro não entrega o fato inteiro ou não tem provas para colaborar o que ele diz.
1: As versões contadas por ele vão perdendo embasamento a cada operação deflagrada sobre o caso Master e a cada nova descoberta de informações a partir dos celulares dele.
0: Investigadores afirmam que uma parte da documentação que poderia confirmar alguns pontos da delação de Vorcaro, ele não tem mais acesso.
1: Isso porque esses documentos estão na contabilidade do Master, banco que foi liquidado e saiu do controle de Vorcaro. Agora está sob a gestão de um liquidante.
0: Além disso, há uma percepção que Vorcaro joga com o tempo, porque não há limite de prazo para a delação. E se essa proposta de agora não for aceita, ele pode fazer uma nova tentativa apresentando mais provas.
1: Agora 7h17, a 5ª turma do Superior Tribunal de Justiça, o STJ, negou ontem um pedido de liberdade de Deolane Bezerra, que é influenciadora digital e advogada, que cumpre prisão preventiva desde 21 de maio.
0: Deolane Bezerra foi alvo de uma operação do Ministério Público de São Paulo e da Polícia Civil de São Paulo contra a lavagem de dinheiro do primeiro comando da capital, PCC.
1: Os ministros Ribeiro Dantas, Joel Ilan Parcionic, Maria Marluce Caldas e Messode Azulay Neto entenderam que não cabe uma intervenção do STJ neste momento, porque outros pedidos de liberdade para a influenciadora estão pendentes de análise nas instâncias inferiores.
0: A influenciadora é suspeita de lavar de dinheiro, associação com o tráfico de drogas e de fazer parte da facção criminosa.
1: Os advogados de Deolane argumentaram no STJ que o caso não se enquadra nos requisitos legais para uma prisão preventiva. Eles alegaram que não haveria risco concreto à ordem pública, à instrução criminal ou à aplicação da lei penal e que as provas reunidas já estão sob o poder das autoridades.
0: Os ministros recomendaram que o Tribunal de Justiça de São Paulo dê celeridade à análise dos recursos da defesa da influenciadora.
1: Agora 7h18. Uma tarde de trabalho e rotina no campo terminou em tragédia na zona rural no sul de Minas Gerais na última segunda-feira, dia 8 de junho.
0: O jovem Davi, de apenas 17 anos, perdeu a vida após sofrer um grave acidente dentro de uma tulha de café, uma grande estrutura vertical usada em propriedades agrícolas para armazenar, secar e descansar os grãos logo após a colheita.
1: O caso aconteceu na fazenda São Sebastião, que é localizada em uma área de divisa entre os municípios de Carmo do Rio Claro e Alpinópolis.
0: O adolescente caiu acidentalmente no interior do compartimento, que estava completamente cheio. Devido ao imenso volume e ao peso dos grãos de café, o rapaz foi rapidamente coberto pela produção e acabou sofrendo sufocamento.
1: Outros trabalhadores e pessoas que estavam na fazenda perceberam o sumiço do jovem e tentaram realizar um socorro imediato, cavando para retirá-lo do depósito o mais rápido possível. Mas a gravidade do soterramento impediu que ele fosse salvo com vida.
0: Especialistas alertam que estruturas como tulhas e silos de grãos oferecem riscos severos de acidentes e asfixias semelhantes ao de areia movediça. exigindo o uso rigoroso de equipamentos de proteção e cabos de segurança para qualquer tipo de acesso.
1: Agora, 7 horas e 20 minutos. Quem já tomou a vacina da dengue, produzida pelo Instituto Butantan, está protegido contra a doença e não deve se preocupar. É o que afirmou o diretor do Butantan, Esper Calaz.
0: Segundo ele, todos aqueles que já receberam a vacina podem contar com a proteção que ela promete. De 65% de não pegar a doença 5 anos após a aplicação e 80% para não desenvolver dengue grave.
1: A suspensão foi adotada após o registro por meio da farmacovigilância de 42 casos de reações severas possivelmente ligadas à vacina. Entre eles, 2 mortes estão em investigação. Segundo o Ministério da Saúde, foram aplicadas cerca de 500 mil doses até o dia 30 de maio, sendo que 417 mil destas doses foram em profissionais que trabalham na saúde.
0: A farmacovigilância é o acompanhamento contínuo dos efeitos de vacinas e medicamentos após sua aprovação. O sistema permite identificar eventos adversos raros e orientar medidas de segurança quando necessário.
1: Esper ressaltou, assim como pontuado pelo ministro da Saúde, Alexandre Padilha, na coletiva de imprensa na segunda-feira, que aqueles que se imunizaram há menos de 21 dias e tiveram algum tipo de reação devem comunicar às autoridades de saúde locais.
0: O diretor do Instituto ainda defendeu as vacinas como essenciais para prevenir doenças, sendo responsáveis por aumentar a expectativa da população ao longo dos anos.
1: Ele explicou que todo produto, seja creme de cabelo ou vacina, podem ter efeitos colaterais e que outras vacinas, historicamente, passaram pelo que o imunizante do Butantan agora está passando neste momento.
0: Calaz ainda afirmou que todas as análises epidemiológicas sobre os casos de efeitos graves e óbitos possivelmente associados a vacinas devem ser feitos no menor prazo possível, mas não deu uma data estimada para a conclusão desse processo.
1: Agora, 7h21. As demonstrações da dura política imigratória do governo de Donald Trump durante a Copa do Mundo já começaram. Revistas às seleções e vistos estão sendo negados. No vizinho país, o México, por outro lado, a recepção tem sido num tom inverso, com muita festa e muita torcida.
0: Na segunda-feira, dia 8, ao chegar aos Estados Unidos, a seleção do Senegal foi submetida a uma rigorosa revista antes mesmo de chegar à imigração.
1: A triagem foi feita ainda na pista de pouso, no Aeroporto Internacional de Houston, no Texas. Os jogadores e membros da delegação foram revistados um a um, com detectores de metal e também inspeções em toda a bagagem.
0: Só após a vistoria, a seleção senegalesa foi autorizada a entrar no terminal do aeroporto e seguir viagem até seu centro de treinamento.
1: O mesmo ocorreu com a seleção da Bélgica, que foi submetida à revista com detectores de metal até na sola do sapato, na chegada a Chicago. Isso ocorreu no dia de ontem, terça-feira.
0: Também na segunda-feira, o árbitro da Somália, Omar Artan, escalado para trabalhar na Copa do Mundo de Futebol, teve sua entrada nos Estados Unidos negada pelo governo Trump, após horas de interrogatório ao chegar em território norte-americano.
1: Artan, que seria o primeiro somaliano a apitar uma partida da Copa do Mundo, tinha visto válido, segundo a Federação de Futebol da Somália.
0: Já a seleção do Uzbequistão foi recepcionada em Chicago com cães farejadores ao desembarcar para um amistoso contra a Holanda, também na segunda-feira.
1: A delegação do país se queixou após o episódio e denunciou ter tido todas as bagagens revistadas e reviradas e ter esperado por horas de pé sob o sol forte para a liberação.
0: Já no México, as primeiras recepções tiveram o enredo oposto. A seleção da Espanha foi recebida com bandas de música, dança e bandeiras ao desembarcar na segunda-feira na cidade de Puebla, onde disputou um amistoso contra o Peru na noite de segunda-feira.
1: Em uma publicação em suas redes sociais, o canal da Seleção Espanhola de Futebol agradeceu a calorosa recepção que passou ao chegar no país mexicano.
0: 7 horas 23 minutos.
1: Vamos à previsão do tempo.
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1: Sete horas e 24 minutos para hoje, 15 a mínima, 30 a máxima. Estamos com 19 graus nesse momento e não chove. Para amanhã, segundo o portal de notícias do Tempo Clima Tempo, a previsão amanhã 17 a mínima, 26 a máxima. Possibilidade de chuva amanhã 1 milímetro, 66%. Na sexta-feira, 19 a mínima, 23 a máxima, 7,5 milímetros a possibilidade de chuva, segundo o Clima Tempo, 91%. 7:24 na 102.
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0: Vamos mandar um abraço aqui ao Alexandre, que está ouvindo o programa. O Alexandre faz aniversário hoje. Aliás, o doutor Alexandre Manuel Gonçalves, né, delegado de Polícia Federal, trabalhou em Jales, fez muitos amigos em Jales. Atualmente reside em São José do Rio Preto, onde comanda a Delegacia de Polícia Federal. Pelo menos esta é a última informação. O doutor Alexandre estava à frente da delegacia naquela cidade. Também a Sirlei Robert faz aniversário hoje. Muito obrigado ao Zé Soares, também aniversariante hoje, ouvindo a programação da Rádio Antena. Valmir Bandeira faz aniversário. Aninha Santos está fazendo aniversário hoje. Muito obrigado aí pela companhia de vocês. Estamos com os aniversariantes desta quarta-feira, né? Comemorando aí os aniversários da turma desta quarta-feira, dia 10 de junho. Também mandar um abraço aqui aos nossos ouvintes. A Rose, que participou do programa Quintal da Antena agora há pouco, a Sônia, a Vanessa, também o Arley e a família lá na cidade de Populina, a toda a população de Urânia. Daqui a pouco, pessoal, nós vamos estar conversando com o Cido, também o presidente da comissão, Henrique, né? Que é o presidente da comissão organizadora. A festa começa amanhã, o aniversário do município é no sábado, e a turma está preparando aí uma festança, inclusive com shows, com rodeio, com muitas atrações. Fiquem ligados, esta é a Rádio Antena 102, este é o programa Antena Ligada.
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0: 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Daqui a pouco a gente retorna conversando com o Cido, que é o prefeito lá na cidade de Urânia. Fiquem ligados. O Delei, desde anteontem, né? Na segunda-feira, nós estamos procurando pelos cães, o Nicolau e o Radu. O Nicolau é um cachorro que tem uma deficiência, ele é um caramelo. E o Radu é um bassê. Desapareceram da Avenida Juscelino Kubitschek já faz 4 dias, né? Se você souber desse animal, há uma recompensa hoje de R$2.000 por informações ou pelos animais. 99-621-1918 ou aqui na 102. Você pode fazer contato com a gente aqui na 102. Também, uma cachorra desapareceu da Rua 19, atende pelo nome de Babi. É uma cachorra de porte médio, caramelo. Pode entrar em contato conosco que a gente passa o telefone da pessoa, da tutora deste animal. E uma notícia que está chegando agora, né? O Rivelino, inclusive, está nos informando aqui, Delei, do falecimento do Flávio, o Flávio Williams Fernandes, que é o Flávio da Dona Gerce, que por anos trabalhou no cartório de registro de imóveis aqui em Jales, tinha 50 anos, ele estava já em tratamento de saúde havia algum tempo. Seu velório será daqui a pouco às 8 horas e o sepultamento às 16 horas no velório municipal de Jales. O velório será no velório municipal em Jales e o sepultamento também aqui na cidade de Jales. Comunicamos o falecimento de Flávio Williams Fernandes, ou Flávio, da Dona Gerce, que ocorreu nesta madrugada.
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0: 7:40 da Rádio Antena 102. Daqui a pouco o Assis vai falar sobre a operação da Polícia Civil. Ontem houve uma movimentação bem grande pelo grupo Vizinhança Solidária da Polícia Militar em Jales. Houve um furto de um veículo e, na sequência, as polícias, né? A Polícia Militar Jales, a Guarda Municipal em patrulhamento pelas ruas da cidade de Jales, e a notícia foi colocada, foi radiada também para as polícias da região. E sempre há uma resposta aí das forças de segurança. Tanto que, por volta das 23 horas, a Força Tática da Polícia Militar em Santa Fé do Sul localizou o veículo, ele já foi devolvido ao proprietário e o acusado do furto, ele ficou retido, ficou detido em Santa Fé do Sul e passará por audiência de custódia. 7:41. É semana de festa em Urânia, 76 anos do município. No próximo sábado, nós convidamos o prefeito Aparecido Fazio para vir ao programa e também o Henrique Eleutério, que é o presidente da comissão organizadora da festa. O Cido está aqui com a gente para falar com os nossos ouvintes, o povo de Urânia, Cido, feliz porque chega junho, né? Com o mês de junho vem as festas juninas aí para Urânia, e principalmente quando se fala de festa, lá em Urânia é a tradição, e a festa não tem charme se não tiver um friozinho também que vem junto, né, Gê? Cido, bom dia, bem-vindo ao programa, obrigado, viu?
1: Bom dia, Claudinei, bom dia, Delei, bom dia a todos os ouvintes, não só de Urânia, como Jales e região todinha. Então, estamos aqui para falar um pouquinho sobre as festividades, né? E mais uma vez aí, felizes com mais uma passagem do aniversário de Urânia, 76 anos de história.
0: 76 anos de história, Urânia, com as dificuldades, como eu acho todos os municípios, né, Cido? Mas dentro do que é possível, como você vê o momento atual, já com praticamente um ano, né, que você está como prefeito, um ano mais ou menos que você assumiu. Como é que você analisa esse período aí, e em um ano que tem Copa do Mundo agora, um ano que tem eleição geral daqui a pouco, Cido?
1: Olha, Claudinei, agora em julho, dia 1º de julho, vai fazer um ano que eu assumi a prefeitura. E é um ano difícil porque a gente vê que agora, igual você disse, tem Copa do Mundo, é ano eleitoral. Isso aí tudo dificulta um pouquinho, não só para o município de Urânia, mas para todos os municípios da região. E eles sabem, eu falo da região porque o pessoal está ouvindo, aliás, a audiência do Antena Ligada é extraordinário, né? Abrange muitas e muitas cidades, então, e outros estados também. Mas é um ano difícil, mas a gente, dentro da nossa possibilidade, nós estamos aí já com algumas conquistas, né? E correndo atrás de mais algumas coisas para poder trazer para o nosso município. Porque Urânia precisa crescer mais ainda do que já vem crescendo. E é um trabalho do executivo legislativo que caminha muito bem, inclusive, para poder trazer esses recursos e deixar a Urânia um pouquinho mais, o pessoal de Urânia um pouquinho mais feliz. Aliás, eles estão felizes por causa da festa, na verdade, né? O pessoal de Urânia gosta de festa, é a tradição de muitos e muitos anos, né?
0: O ano passado, Cido, a gente ainda, o então prefeito Ivan dizia, olha, nós não temos condição agora, o município está devendo muito, estamos pagando contas anteriores e esse ano não vai ter a festa não, mas vamos nos organizar para o ano que vem como está acontecendo agora. Sobre contas, caixa, grana, dívidas, como é que está hoje essa situação, Cido? Vocês anunciaram, inclusive, alguns valores que a gestão, agora você, prefeito, estaria quitando. Continuam sendo feitos esses pagamentos? Acabaram? Como é que está isso?
1: Não, não acabou, né, Claudinei? Porque ainda nós estamos aí com uma boa parte para poder quitar dessa dívida, né? Que são dívidas anteriores e, inclusive, também da dívida que a gente também tem, que foi feito, porque não tem como a prefeitura não falar que não vai fazer dívida. Um caixa hoje, por exemplo, bem lá embaixo, mas a gente está tentando cumprir com as nossas obrigações dentro do nosso limite, do nosso possível. Para quê? Porque a gente depende também dos fornecedores, porque senão a gente não consegue tocar a prefeitura. Então, por intermédio de arrecadações que não são, assim, exorbitantes, mas nós estamos dentro do nosso, assim, limite, mas, assim, um limite até, não vamos dizer confortável, mas bem, para poder tocar o município.
0: Os compromissos, você falou sobre, é preciso gastar para fazer a máquina girar. E isso não é, né? É uma realidade. Daquilo que a administração Cido Fazio hoje tem feito, vocês têm conseguido manter em ordem os pagamentos, os compromissos com fornecedores, com servidores?
1: Sim, Claudinei, isso aí a gente está fazendo de tudo para poder honrar os compromissos, né? A gente sabe que agora vai ser um pouco mais difícil, mas a gente tem conversado com alguns fornecedores e eles estão dispostos a nos ajudar, porque eu tive já encontro com alguns fornecedores. Eles disseram que, modéstia à parte, Urânia, o município de Urânia nunca esteve assim em dia com os pagamentos do que está sendo agora. Não é a minha gestão em si, eu tenho um grupo com isso, junto comigo, entendeu? Eu tenho a Câmara Municipal, de um modo geral, que eu posso falar, todos os vereadores estão com a gente, não é só vereadores de base, não, tem vereadores...
0: Tem compromisso com a cidade?
1: Tem, eles têm esse compromisso com a cidade e eles estão junto com a gente o tempo todo.
0: Você que sempre trabalhou na iniciativa privada da conhecida família Fazio e da indústria de imóveis Fazio, você tenta colocar e até dizia para nós, e eu percebo, já falamos disso outras vezes e fora do ar principalmente, há uma certa frustração porque na vida privada, pessoal, as pessoas dão uma agilizada nas coisas. Na prefeitura vai sempre meio travado, não consegue, mesmo estando já. Por exemplo, você está falando há pouco, falou de uma reforma que foi anunciada faz tempo, tem a grana, tem a licitação, mas a coisa não flui.
1: Na verdade, Claudinei, isso aí depende muito também, não é, um processo, ele é assim, ele é moroso, na verdade, né? Porque você sabe muito bem que a gente tem que seguir os trâmites legais para poder exercer essas reformas, por exemplo, benfeitorias, e isso depende de uma série de fatores que não é só o prefeito em si, e que ele toma as decisões, toma, porém ele depende de outras pessoas para poder fluir o trabalho, o resultado, mas é um trabalho que ele às vezes é um pouco demorado, moroso, mas vai acontecendo aos pouquinhos, a gente vai organizando mais a casa.
0: Você nos dizia de uma série de conquistas, principalmente ontem teve inclusive um anúncio de um caminhão pipa deve chegar para o município, algumas vans, saúde continua sendo o ponto principal lá, é o que vocês têm priorizado,
1: como é isso? Sim? É o nosso carro-chefe, né, Delei e Claudinei, porque saúde tem que ser primordial e o Urânia sempre teve uma saúde boa, inclusive a gente tem que manter isso e se procurar melhorar ainda mais. A gente conseguiu aí, por intermédio de emendas de alguns deputados, vans para a saúde, ambulância para a saúde, alguns carros também para a saúde, onde já vieram 3 carros e está na iminência de chegar mais 2, inclusive um nós estamos para ir buscar ou pedir para o pessoal trazer para a gente, tá? E mais um que está sendo solicitado também na licitação. Então, nós não podemos assim dizer assim, a saúde está exorbitante. Não é isso, mas a saúde de Urânia está muito bem.
0: Sob controle?
1: Tudo sob controle, né? Graças a Deus a gente tem que falar isso aí, porque a gente tá correndo atrás e eu também tenho muita ajuda de vereadores que estão batalhando sobre isso aí, inclusive também até alguns secretários que nos apoiam nesse sentido, que é a saúde em Urânia.
0: Bom, são 7h49, nós estamos conversando, Delei, com o prefeito de Urânia, Aparecido Fazio, e também a gente sabe do trabalho que está sendo feito no social. Dona Neia está dando uma agilizada também no social, à frente de vários trabalhos importantes. Recentemente, agora teve a campanha do agasalho, foi muito legal também, né, Cido?
1: Foi realmente muito, muito bacana, sabe? Ela fez um trabalho juntamente com os voluntários, né, as voluntárias, e a população de Urânia aderiu a esse pedido, a esse chamado da minha esposa, e a gente teve assim uma campanha espetacular, arrecadou muitas coisas, sobrou às vezes algum pouco, mas está lá à disposição para o pessoal, se alguém quiser ainda pegar mais alguma coisa lá, ainda deve ter alguma coisa lá ainda, mas o trabalho dela é estupendo.
0: Ô Cido, você, para muitos, A gente sabe que a vida política, e seja onde for, e toda cidade assim, seja a grande cidade, a menor cidade do estado, a política ela é cruel e ela não, às vezes é até injusta, né? É, com as pessoas. Você não era visto então como um político, mas sim uma pessoa de uma família, como eu citei agora há pouco, tem uma indústria, sempre trabalhou, deu muitos empregos, trabalhou pela região, fez um

0: Para mim, eu acho que não existe esse lado A e lado B, porque eu considero, além da gente ser uma família tradicional, a gente veio de uma parte bem simplesinha lá do sítio, né? Meu avô tinha uma fazenda lá em Urânia, e a gente foi progredindo com a empresa, com a indústria, e eu, assim, sempre tive essa facilidade de entrosamento com a população. Eu não vejo, assim, eu não tenho inimigos. Se tiver algum inimigo lá que às vezes acha que eu sou inimigo, mas eu não sou inimigo de ninguém. Então eu tenho essa facilidade de penetração, tanto de um lado, que eu poderia falar, lado A e lado B. Mas eu, para mim, política, nós temos que, acho que, parar com esse negócio de, porque é do outro lado, porque é o lado de cá, é porque é situação, porque é oposição. Eu gostaria, inclusive, de pedir às pessoas que vamos parar com isso, que isso aí não dá futuro. A cidade não vai. Temos que pensar na cidade em si. Esquecer um pouco desse negócio de politicagem, entendeu? Esse aí é um sonho que eu sempre tive. Quem sabe um dia ele possa concretizar.
1: Concordo em gênero, número e grau. Haja visto que a gente sempre comenta aqui que tanto a Câmara Municipal como o prefeito, eles têm que trabalhar em prol do município mesmo, né?
0: Sim.
1: Não adianta, nós vivemos aqui, os munícipes dependem, no caso do prefeito Cido Faz de Urânia, então não adianta ficar remando para trás, tem que remar para frente juntos, né? Haja visto a eleição para deputado, por exemplo, que a região só teve deputado de Santa Fé do Sul, Fernando Dobbs e Votuporanga. Jales, é isso aí que acontece.
2: Enquanto ficar
1: tem essa união.
2: Enquanto ficar nas picuinhas, né?
1: Nas picuinhas, não vai.
0: E na verdade, eu vou falar mais uma vez, vocês me desculpem eu falar mais uma vez, mas eu acho assim, isso aí precisava parar com essas coisas. Existe sim um lado que a pessoa às vezes ela torce um pouco mais, um pouco menos, mas assim, tem que pensar na cidade, na realidade. Pensar na população, porque ele esquece um pouquinho o lado
2: pessoal,
0: o ego pessoal da pessoa, entendeu? Vamos pensar em todo mundo junto, seguir uma trilha, um caminho que faz bem para todo mundo.
2: Na acho hora que da eleição, parar. Vai lá e disputa a eleição.
1: Tem o voto do eleitor e o eleitor escolhe quem quer pôr a cadeira.
0: Nós estamos numa democracia. Claro. Democracia é isso.
2: Eu acho que o Cido colocou um assunto, né, dele pouco comentado aqui no programa, que é um absoluto. Acho que primeira vez, mas muita realidade. Gente, vamos pensar na cidade, seja Urânia, Jales, Salete, Vitória, Dirce Reis, São Francisco, seja qual for o município, né? Vamos pensar nas pessoas, principalmente, né, Cido, quem mais precisa do poder público, porque quem tem grana, quem não precisa, vai indo de boa mesmo, quando tem alguma dificuldade, acaba se resolvendo sozinho. Ô Cido, nos permita conversar com o Henrique Eleutério também.
0: Opa, que
2: é o presidente da comissão organizadora, e ele veio aqui para falar da festa e começou bem no último domingo, talvez um dos maiores desfiles, Henrique, você dizia para nós aqui que teve em Urânia, que foi a cavalgada lá ao longo da manhã, entrando na tarde, teve gente que era noite e já estava festando lá em Urânia, né? Bom dia, sucesso para vocês a partir de amanhã.
3: Bom dia, Claudinei, bom dia, Delei,
1: bom dia.
3: É isso aí, bom dia aos ouvintes, né? É isso aí, a cavalgada foi um sucesso, eu até acho que foi a maior cavalgada que já teve em Urânia, eu participei de todas as anteriores, teve muita gente desde o começo da manhã, isso se estendeu até a noite, era 9 horas da noite, eu saí pra pegar um lanche, que a gente tava cansado, não ia fazer comida, e tinha gente no esquinão, o pessoal da cavalgada manteve a festa aí até praticamente a polícia acabar com a bagunça, né?
2: O start foi dos mais positivos, né? Para começar, semana que antecede, o domingo que antecedeu a festa, começou de forma muito bacana, né?
3: Sim, o baile da Escolha da Rainha lá atrás já foi um sucesso, né? Foi, aí pode-se dizer, um dos maiores, e agora com a cavalgada acabou de fechar, né? Que realmente foi um sucesso. A festa será.
2: Com certeza. Ô Henrique, o ano passado não teve a festa e nesse ano fica aí expectativa, né? E Urânia, nos últimos anos, a festa, muita gente, até pela localização, Urânia é fácil de ir, né?
3: Sim.
2: Quem não quer entrar na cidade já entra ali pela pista mesmo, vai, né, Cido? Enfim, é uma responsabilidade grande de vocês nessa comissão, né?
3: Urânia tem uma tradição muito boa, que é a festa do peão, que sempre foi um sucesso, né? E o ano passado não teve por conta aí das contas aí que tava meio apertada. Acho que toda a prefeitura realmente tava com um pouco de dificuldade. Mas um trabalho conjunto com o prefeito, com a Câmara dos Vereadores, a gente aí correu atrás de um pouco de recurso com os deputados que a gente tem uma afinidade maior aí, que a gente trabalha. e conseguimos aí

0: recurso para realizar a festa esse ano, né? E a expectativa é muito grande, a responsabilidade, igual você falou, Claudinei, é enorme, né? Porque a tradição não é uma festa que está se iniciando, é uma festa que já
1: tem uma história, né?
0: Tem uma história. E a gente está fazendo de tudo para manter isso aí e honrar a responsabilidade que nos foi dada.
1: Bom, começa amanhã, Cavalo e Touro?
0: Cavalo e Touro amanhã.
1: Cavalo e Touro.
0: Isso.
1: E já tem show também.
0: Amanhã começa com os aços da ACR, né? Que é um campeonato muito top aí de rodeio em touros. Vem os aços do Cutiano também, que é o famoso aí Júlio César Camargo, vai estar lá liderando. E tem os shows, né? Tem Kai Bertini aí após o rodeio. E depois vem o Jirai Wai pra animar o pessoal.
1: É
0: aí.
1: Um DJ, né?
0: É uma expectativa muito grande, o DJ Jirai Wai. Aonde ele vai, arrasta multidões, e o Urânia não vai ser diferente.
1: Vai ser. E na sexta-feira?
0: Sexta-feira a gente tem aí a prova do laço, se inicia de manhã, tá? Vai ter Team Roping lá de manhã. Até
1: no
0: a
1: recinto,
0: tarde.
1: No recinto, né?
0: No recinto.
1: Durante isso. O dia, então, a prova do
0: durante
1: laço vai
0: o
1: ser
0: dia,
1: durante
0: vai
1: o
0: estar
1: dia.
0: O dia todo aberto lá pra população que quiser assistir, na sexta. E à noite a gente tem o rodeio também de touro e cavalo. E o show no Dia dos Namorados com Jorge Henrique e Rodrigo, que é muito bom. E DJ Chris no beat, logo depois do Jorge Henrique e Rodrigo.
1: Bom, sábado, em termos de show, o nome mais conhecido, né? Faz tempo não vem, né, Delei? Faz tempo que o Teodoro Sampaio não canta aqui no Beijão,
2: faz
1: né?
2: Tempo.
1: Faz tempo. O Teodoro Sampaio.
2: Acho que a última vez, salvo engano, ele tocou na festa, mas faz anos,
1: faz
2: em estrelas.
1: Faz tempo.
2: Mas faz tempo, tempo.
1: E vocês estão trazendo o Teodoro Sampaio.
0: Isso aí, no sábado a gente tem o Teodoro
2: showzaço,
0: Sampaio aí, showzaço, moda raiz, todo mundo sabe cantar, acho que todas as músicas deles, né? Eu, no começo, fiquei meio apreensivo, falei, caramba, que música que eles cantam.
2: Bicho.
0: Coloquei a playlist lá, cara, pelo amor de Deus, não sai da cabeça.
1: Teodoro Sampaio, o Cido conhece todas, né? O Cido é o vinte no quintal, depois que virou prefeito dele, ele não tá, né? Mas todo dia, 5 horas da manhã, bom dia, e era, não era aquele bom dia que manda pra todo mundo, não, era personalizado, bom dia do Cida e da Dona Neia lá, né? Mas conhece todas do Teodoro. Acho que é uma escolha assim, bem que se mistura, né? Teodoro Sampaio tem cara de festa peão, né, prefeito?
3: Ah, tem, né? Porque queira ou não queira. É música sertaneja, mas música sertaneja todo mundo gosta, né, Claudinei e Delei? Inclusive vocês também gostam de música sertaneja, por que não? Claro. E é uma tradição a música sertaneja, porque a festa do peão sem uma música sertaneja também não é muito bem uma festa de peão.
1: E vocês colocaram também algumas atrações para a juventude, né, Jorge Henrique?
3: Sim,
1: e
3: também.
1: O Rodrigo é uma atração, assim, que tem a cara da
3: juventude. No Dia dos Namorados também, né?
1: Dia dos Namorados tá chegando, né? Dia 12 de junho.
0: Isso aí.
1: E nesses dias, o Henrique, há uma preocupação sempre das comissões, eu não sei de vocês, é isso que eu pergunto, em relação a horários, né? Porque quem trabalha na sexta lá não é feriado, não, né? Lá não vai ser feriado, feriado vai ser no sábado que é o aniversário, né? Em relação ao horário, o que vocês estão programando? Para quem é de Jales, pessoal do Salete, Aspásia, Paranapuã, que vai para lá?
0: A gente está programando aí a abertura dos portões em torno das 7 horas, né? E início do rodeio das 7h30 às 8 aí. Para a gente ver se a gente. Sim, para a gente organizar junto com a CR, lógico que eles têm que fazer todo o cronograma. Uhum. A gente iniciar os shows aí umas 11h30 da noite, com o horário meio marcado, para não ficar muito tarde, para não se estender.
1: Exatamente.
0: E aí no sábado até amanhecer, mas a quinta e a sexta.
1: Tem hora, né? A quinta e a sexta.
2: Isso, a final do rodeio.
0: Acontece no sábado.
2: No sábado
0: também. No sábado, isso.
1: Quantas montarias amanhã?
0: Amanhã a gente tem 50 montarias, né? São 35 de touro e 15 de cavalo.
1: 35 por 15 amanhã, são 50 montarias. Eu vi que o Adalto, que tá chamado, que tá na rádio aqui, é o Adalto que gravou. Quais são os locutores que vão lá?
0: Adalto Severo, Daniel Tibiriçá, que é um grande nome
1: Tibiriçá
0: também. E o André Monteiro, que é perto da casa, a gente pode deixar de
1: prestigiar
0: o
1: né?
0: Nosso parceiro.
1: Isso. Bom, Cido, convidar o pessoal da região inteira, portão aberto, né?
3: Ah, sim, Claudinei. Só que eu queria pedir uma licença de vocês aqui.
2: Fica à vontade.
3: A gente gostaria de agradecer muito também o pessoal dos funcionários da prefeitura, porque eles têm trabalhado o tempo todo, praticamente diuturnamente, para a gente realizar essa festa, entendeu? E eu tenho que congratular com eles e dar os parabéns para eles, porque sem eles a gente não conseguiria fazer essa festa aí. E tanto na cavalgada como agora a festa do peão. Então eu queria fazer um agradecimento especial aos funcionários da prefeitura.
1: Servidores,
3: e
1: né?
3: E aqueles que direto ou diretamente também colaboraram para esse evento. E fazer um convite também para o pessoal da região, né? Para comparecer lá nessa festa, que tem tudo para ser uma das melhores festas que o Urano já teve.
1: Ô Cido, e também é importante esse tipo de evento, e a gente sempre faz esse comentário, né, Delei? Aqui em Jales fizemos com o Luiz Henrique e nos outros municípios, quando os prefeitos, o pessoal da comissão vem, movimenta a cidade, né? O comércio de Urânia, ali, vários segmentos é movimentado com uma festa nesse nível, né?
3: Não, sim, inclusive a gente teve lá pessoas do comércio que inclusive falou agora não dá para ir em São Paulo mais, porque não dá tempo de eu ir buscar, porque foi duas vezes em São Paulo e acabou.
1: Já acabou, né?
3: No caso dos vestiários, por exemplo, né? Porque isso aí a gente percebe que o comércio de Urânia, de um modo geral, ele está assim, ele está expandindo e teve um movimento muito grande agora nesses dias, né, Henrique?
0: Isso aí.
3: Que duas semanas aí que o pessoal frequentou muito o comércio de Urânia, entendeu? Isso aí ajuda bastante.
1: E tem a questão de hotéis, Urânia tem, né?
3: Não tem mais lugar de hotel lá em Urânia. Não tem.
1: Está tendo que se hospedar em Jales, tem posto de gasolina, alimentação.
2: Fomenta o comércio como
1: bastante.
2: Um todo, né?
1: Quem também, às vezes, está meio paradão, faz um bico trabalhando lá na festa, alguma coisa. Né, Cido?
3: Bom, na verdade, todo mundo ganha também, né? Todo mundo ganha.
1: E uma moda sertaneja para dar uma relaxada também, né, Cido? Porque
3: é isso aí.
1: São 8:02. Nesta manhã nós conversamos com o Cido Faz, prefeito de Urânia. O Henrique, então, reforçando, amanhã, a partir das 7:00, abre o portão, aí o pessoal pode chegar para fazer uma visita. Nos anos anteriores teve também um parque. Esse ano vocês estão organizando essa parte aí? Já tem alguma definição? Tem também ou não?
0: Tem também. Claudinei, os anos anteriores teve parque inflável, né? A gente esse ano optou por trazer um pouco de parque mecânico aí para dar uma melhorada no clima da festa, dar uma melhorada no visual também. As crianças merecem, né?
1: As crianças
0: da nossa cidade, da região, merecem um parque um pouco melhor. A gente correu atrás aí dentro do possível de trazer um parque um pouquinho melhor aí.
2: Praça de alimentação.
0: Uma praça de alimentação que acho que nunca foi vista lá. Esse ano a gente mudou o cenário da praça. A praça vai ser praticamente inteira coberta, tá? Não tinha, né? Às vezes dava aquele sereno na madrugada,
1: sim,
0: o pessoal naquele frio comia ali sentado na mesa escondido. Esse ano a gente colocou tenda para cobrir praticamente toda a praça de alimentação, então não vai passar assim aquele sereno, você comendo o teu lanchinho ali com a família e o sereno molhando a mesa, isso aí não vai ter.
1: Cido, maravilha. Recomendar o povo levar blusa também, né, Cido? Que lá não tem moleza não, botar o calor que for de noite e madrugada esfria por causa da lagoa.
3: Com certeza, foi bem lembrado também isso aí, né, porque vocês já foram lá em festa lá em Urânia, e ali é um lugar perto da represa e perto da represa, então ela é aberta, é isso aí, queira ou não queira, faz aquele friozinho, né?
1: De madrugada
3: então,
1: sempre.
3: Tragam blusa, gente. Não é preciso trazer aquele exagero, não, mas a gente estava olhando, inclusive, no clima tempo. Talvez a gente vai ter um pouquinho de chuva, mas acho que é durante o dia.
1: E vai ficar.
3: E vai ficar uma noite gostosa, com certeza. Mas leva a blusa porque não vai se arrepender.
1: Com certeza. A previsão é que a noite esfrie e se vier chuva, que ela aconteça no período da manhã, principalmente, né? Ou seja, você já pescou naquela lagoa lá ou não?
3: Ainda não.
1: Não, né? Ali tem uma lagoa há muito tempo, né, Henrique? Lá e é uma marca da cidade de Urânia, né? Inclusive já foi pensado várias coisas para se fazer utilizando essa lagoa, né? Mas ali dá uma alga que chega ali que acaba às vezes tampando toda a lagoa, né? Seria complicado.
3: Mas agora teve uma empresa que pegou para fazer essa limpeza lá e a represa tá bonita, tá muito limpinha.
1: Já fez,
3: tá tudo pronto, né? Tá tudo pronto.
1: Tá certo. Ô Cido, muito obrigado por ter vindo ao programa aqui e ter conversado conosco nesta semana de festa. 76 anos. Você nasceu no município ou fora, Cido?
3: Não, eu nasci na cidade de Tabapuã, perto de Catanduva, mas eu vim para Urânia, município de Urânia, com 5 anos de idade.
1: Quer dizer, já tá 70 lá.
3: 65 anos.
1: Né, desculpa, 65 anos lá, né? Já tá 65 anos. Obrigado, parabéns aí pelo aniversário, pelo trabalho que está sendo feito e essa vontade de acertar como prefeito que você está agora, tá?
3: Nós que agradecemos a vocês aqui, ao Claudinei, a você, o Delei.
2: Obrigado.
3: E a toda a diretoria da antena, porque dá essa oportunidade para nós, né, Henrique?
0: Isso
3: aí é muito importante, a gente fica muito feliz e nós agradecemos imensamente do coração e mais uma vez o convite está feito para toda a população de Urânia e região.
1: Tá certo. Começa amanhã e depois nós vamos estar reforçando o convite. Então, amanhã, Festa Junina. Henrique, sucesso para vocês.
0: Obrigado.
1: E todos que estão, como o Ciro já disse, todo mundo está colaborando de alguma forma aí para a realização do evento, tá bom?
0: Muito obrigado, Claudinei. Muito obrigado, Dani. Obrigado. Estamos aí porque precisar.
1: Tá certo. Valeu, agradecemos ao prefeito, a turma de Urânia falando conosco. Vamos dar um pulo a outra cidade da região. Votuporanga anuncia maior projeto de reflorestamento da história. São quase 53 mil mudas de árvores nativas que serão plantadas em uma área de 36 alqueires. E os servidores da educação estão querendo o cumprimento de lei que garante o piso nacional e acesso a planos de carreira a professores concursados que atuam com crianças de 0 a 5 anos. Tudo isso na nossa gloriosa Votuporanga, de onde fala Orlando Ribeiro. Aqui, clima agradável hoje, 19 graus, senhor Orlando.
4: Bom dia, amigos e amigas do Antena Ligada. É, Claudinei, 17 graus de temperatura, né? A expectativa hoje, embora o tempo tenha amanhecido um pouco nublado, né? Mas com um pouquinho de sol, mas a expectativa é que até o decorrer do período nós possamos ter chuva em Votuporanga, né? Vamos tomara, porque tá muito seco e esse tempo aí não tá bolinho não. Mas vamos lá. A 20ª sessão ordinária da Câmara teve a participação de um grupo de professores, né? Que foram reivindicar o enquadramento no magistério, né, dos professores da educação infantil, que eles não são reconhecidos como profissionais da carreira do magistério. Nos cartazes, os professores faziam cobranças ao prefeito Jorge Seba, pedindo medidas claras da administração municipal sobre o tema, com foco numa reunião agendada para o próximo dia 25 de junho, esperando que Votuporanga tome uma posição e garanta aí o cumprimento da lei que determina piso salarial nacional e acesso a planos de carreira a professores concursados que atuam com crianças na faixa de 0 a 5 anos. Né? Então, tá aí, é uma pressão em cima do prefeito. A manifestação foi ordeira, foi pacífica, sem bagunça, apenas com cartazes e cobranças. Bom, a Saeb Ambiental, a autarquia que cuida de água, esgoto e meio ambiente em Votuporanga, anunciou aí um pacote de investimentos. Todos eles voltados à preservação ambiental, educação e recuperação de áreas verdes em Votuporanga. Entre os principais anúncios, a assinatura da ordem de serviço para as obras da primeira etapa de implantação do Centro de Educação Ambiental, que vai funcionar no Horto Florestal, um espaço que passará por revitalizações para receber atividades voltadas à conscientização ambiental, formação de estudantes e desenvolvimento de projetos educativos, num projeto que terá um investimento de R$ 871 mil, R$ 472 mil do FEIDRO, Fundo Estadual de Recursos Híbridos, e R$ 398.869 de recursos próprios da autarquia. O projeto prevê a construção de uma calçada sensorial, um espaço inclusivo que integre aspectos sensoriais e ambientais, né, promovendo acessibilidade, conscientização sobre neurodiversidade, além de berçário e viveiro de mudas repaginados, com a implementação de um sistema de compostagem. Outro destaque da programação é o maior projeto de reflorestamento da história de Votuporanga. A iniciativa prevê o plantio de mais de 52.951 mudas de árvores nativas, que permitirá ao município zerar todos os termos de compromisso de recuperação ambiental que atualmente pesa na conta. A ação prevê o reflorestamento de uma área de mais de 36 mil hectares, o que equivale a aproximadamente 50 campos de futebol. A empresa que vencer a licitação para o projeto será responsável não apenas pelo plantio, mas também pelos cuidados de cada muda pelo prazo de 3 anos, garantindo que cresçam fortes e sadias. Bom, esse Horto Florestal já foi munição de muitas campanhas eleitorais, né? Não é de hoje. Já são mais de 20 anos que os prefeitos prometem fazer alguma coisa naquele local. Prainha dos meninos, uma série de coisas, né? Equipamentos de lazer, para piqueniques, agora educação ambiental. Tomara que dê certo, tomara que faça, porque atualmente o Horto está praticamente abandonado. De Votuporanga para o Antena Ligada, falou Orlando Ribeiro.
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1: São 8 horas e 14 minutos. Na sequência, em 3 minutos, as notícias de Jales e região com o Assis, o nosso repórter policial.
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19: Aos amigos do Antena Ligada, estamos chegando com as informações do plantão policial nesta quarta-feira. Lembrando que pela base operacional, a Polícia Militar Rodoviária, nós tivemos tranquilidade nas últimas horas nas rodovias pertencente à base operacional da cidade de Jales. Pela Central de Polícia Judiciária, nós tivemos ontem um furto na rua 19, no Jardim América, em Jales. Foi subtraído um carro da vítima, Casque 2012, prata. A vítima deixou estacionado por 15 minutos, por volta das 19 horas e poucos minutos, na frente da sua casa, e foi levado para o Larápio. A Força Tática da cidade de Santa Fé do Sul abordou, portanto, esse veículo por volta das 23 horas. E o indivíduo que conduzia esse veículo está preso. Ele foi preso, portanto, em Santa Fé do Sul, recuperando o veículo que foi furtado na cidade de Jales. Furtado em Jales ontem, por volta aí das 19 horas e poucos minutos. A vítima registrou um boletim de ocorrência às 19h59 na Central de Polícia Judiciária. E por volta das 23 horas, a Força Tática da Polícia Militar, Força Tática em Santa Fé do Sul, recuperou o veículo e prendeu o autor, portanto, do furto na cidade de Jales. Nós tivemos violência doméstica, o Aleix Pigari, Urânia, vítima pediu medida protetiva. Tráfico de drogas deu flagrante ontem às 19 horas e 29 minutos, registrado a central. Foi na Avenida Shigeru Kitayama, em Jales. Teve dois endereços, foi que a polícia estava monitorando, né, também. O autor de 21 anos, um jovem, foi preso pela a Delegacia de Investigação sobre entorpecente, um trabalho que já vinha sendo feito. Policiais, portanto, apreenderam balança de precisão, bacia, pote, bolsa, celular, veja bem, maconha 6.40, mais maconha 310,39, um tijolo de maconha, mais maconha 59.47. Veja bem, a polícia civil, a DIGI, em patrulhamento, avistou, portanto, uma motocicleta e o condutor estava com um capacete nas mãos. Em atitude suspeita, eles, portanto, acompanhou, viu no momento que o indivíduo chegou e montou na motocicleta e saiu. Em torno dos 200-300 metros, foi abordado. Ao ser abordado, foi encontrado com o indivíduo, na garupa, drogas. Ao ser indagado, aí ele acabou, portanto, confessando que na casa dele tinha mais drogas e também tinha drogas em uma mata próxima à Urânia, aonde a polícia abordou e prendeu, portanto, essas drogas apreendidas com esse indivíduo. Ele foi preso. O motoqueiro só estava transportando o mesmo. Então, foi apreendida aí uma grande quantidade de drogas. Veja bem, foi apreendido primeiro 6.40 de maconha, mais 310,39 gramas em um tijolo, de maconha. E mais maconha, mais 59.47 gramas de maconha com o indivíduo que foi preso à Central de Polícia Judiciária. Ameaça na rua 22, em Jales, um desentendimento. Um estelionato na rua Benedito Duarte Mendes, Urânia. A vítima diz que foi pelo WhatsApp, área 11. O indivíduo apresentou como funcionário do Agibank, fez proposta para regularizar uma dívida de empréstimo. Nisso conversaram, ele apresentou as informações, o RG, houve uma chamada de vídeo, fez a biometria facial. Daí, no reato, portanto, diz o seguinte: ó, vai ser creditado na tua conta R$ 2.317, certo? E a vítima, portanto, concordou com esse empréstimo e diz o seguinte: constatava, portanto, que o empréstimo foi feito e disse que depois tinha que devolver administrativamente, porque fazia parte. Depois a vítima percebeu que, além de tudo, ainda foi feito um empréstimo no valor de mais R$ 1.015,15 e fez o saque em Pix, registrou a Central de Polícia Judiciária. Uma colisão na rua 17, em Jales, envolvendo um Honda City, cor branco, 2018, e uma motocicleta. Danos. Também nós tivemos desacato na rua Itapura, São Jorge, na casa do imigrante, casa imigrante. Portanto, foi registrado a central. Violência doméstica, Paulo Marcondes, Jardim Monterrey. A vítima, portanto, foi ameaçada, vem sendo ameaçada. Tá? Registrou um boletim de ocorrência à central. Tráfico de drogas, a rua Assaré, Jardim São Francisco. Deu flagrante, a DIS, Delegacia de Investigações sobre Entorpecente, prendeu mais um indivíduo por tráfico de drogas. A apreensão foi de R$220 em dinheiro, o aparelho de celular, cocaína 1.17, mais cocaína 2.49. Veja bem, a Delegacia de Investigações sobre Entorpecente já vinha, portanto, acompanhando, investigando, não é? Uma residência indicada aí por várias denúncias de tráfico de drogas. Portanto, avistaram quando um Fiesta chegou, estacionou e o indivíduo desceu, percebe que houve uma negociação, o indivíduo saiu, montou, portanto, através do veículo e foi abordado pela polícia, a da DIS, os policiais civis da DIS. Ao ser abordado, questionado, ele havia comprado uma porção de cocaína e pagado R$100, né, R$100 por essa porção de cocaína. Em ato contínuo, portanto, a polícia foi novamente na frente da casa e o indivíduo, né, um indiciado, saiu com o veículo dele, foi abordado. Ao ser abordado, ele, portanto, estava com R$220 em dinheiro e mais uma porção de cocaína. Ele foi preso em flagrante, apresentado à Central de Polícia Judiciária. E também nós tivemos ex-policial expulso por sequestro e preso em Cardoso por ligação com o PCC. Foi uma operação feita pela polícia ontem, e também com a participação do Ministério Público. Um ex-policial civil de 50 anos, ele foi preso na manhã desta terça-feira, ontem, no município de Cardoso, interior paulista. A prisão aconteceu durante uma operação Infiltrados, uma grande ação, portanto, liderada pelo Ministério Público para desarticular uma rede que passava informações sigilosas para a facção criminosa Primeiro Comando da Capital. Logo após ser localizado pelos agentes, o homem foi conduzido à central de flagrantes da Delegacia de Plantão de Votuporanga. O investigado já tem um histórico de problemas com a justiça, tendo sido expulso da corporação em Campinas há alguns anos por envolvimento com o crime de extorsão imediato e sequestro. A ofensiva desta terça-feira cumpriu, portanto, ao todo 3 mandados de prisão temporária, 10 de busca e apreensão. Indivíduos entre as cidades, portanto, os indivíduos estavam na cidade de Cardoso, Campinas. Além do ex-policial capturado, a operação prendeu também um ex-estagiário do próprio Ministério Público, um atual chefe também de investigadores de Polícia Civil. Olha, de acordo com as investigações, o trio atuava infiltrado para ajudar a facção criminosa e que estava diretamente envolvido com um plano usado para assassinar promotor de justiça do Grupo de Atuação Especial do Combate ao Crime Organizado, o GAECO, além de usar informações privilegiadas para extorquir pessoas que era alvo de investigação. Detalhes, portanto, levantado pelo Ministério Público, apontou que o ex-estagiário usava o seu acesso aos computadores do órgão para pesquisar dados sigilosos sobre criminosos. E com essas informações em mãos, ele cobrava propinas altas das vítimas em troca de falsa promessa de proteção e facilitação de processo judicial. O esquema contava com o apoio de um policial penal, ex-policial capturado e Cardoso, uma outra linha da mesma fraude, o chefe de investigadores, que acabou preso, suspeito de receber dinheiro vivo para alertar um grande traficante sobre os passos da operação planejada pela polícia. Toda essa mobilização é um desdobramento de 2 grandes investigações iniciadas no ano passado, que mapeava lavagem de dinheiro e ameaças criadas pelo PCC contra autoridades locais. por envolver suspeitos de diferentes áreas de segurança pública. Os mandados foram acompanhados de perto pela Corregedoria da Polícia Civil e Penal, por equipes de Batalhão de Ação Especial da Polícia Militar, por representantes da Ordem dos Advogados do Brasil, que fiscalizaram as buscas feitas em um escritório de advocacia. O GAECO informa que os trabalhos continuam a analisar celulares e documentos apreendidos, busca limpar a instituição de maus profissionais e garantir total transparência no serviço prestado à população. A operação foi ontem, né? E acabou aí prendendo 3, entre eles um da região aí de Cardoso. Foram essas informações do plantão policial para os ouvintes do Antena Ligada.
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8: 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Vamos que vamos. Às 8h44 começa o noticiário de Jales e região. Nesse momento está sendo publicada no portal de notícias G1 e outros portais de notícias também uma pesquisa eleitoral. É a primeira divulgada pela Quest após a revelação dos diálogos entre Flávio Bolsonaro e Daniel Vorcaro, banqueiro que está preso por fraudes, e após medidas anunciadas pelos Estados Unidos também que vão impactar no Brasil. Em primeiro turno, a pesquisa, de uma forma geral, está apontando 39% das intenções de voto para o presidente Lula. Em segundo lugar, com 29% das intenções de voto para Flávio Bolsonaro. Em terceiro, Renan Santos, do Missão, 3%. Ronaldo Caiado, 3%. Aécio Neves, 2%. Romeu Zema, 2%. Augusto Cury, 1%. Joaquim Barbosa, 1%. E Samara Martins, 1%. Isso pesquisa estimulada para primeiro turno. Quando abre contagem para o segundo turno, neste momento a pesquisa Quest aponta que o atual presidente Lula está em vantagem em relação ao senador Flávio Bolsonaro. Lula, na pesquisa anterior, Lula tinha 42%, agora tem 44%. Flávio Bolsonaro tinha 41% das intenções de votos, agora tem 38%. 14% estão em dúvida e 4% votos brancos ou nulos. A pesquisa também analisou outros cenários, né? E como apareceu à frente, Renan Santos foi a 3%. Em relação a Renan Santos, Lula teria 45% das intenções de voto, Renan Santos 31% em um eventual segundo turno entre os dois. Na comparação, Romeu Zema e o atual presidente Lula, Lula tinha 44% das intenções de voto, foi a 45%. Zema tinha 37%, caiu para 35% das intenções de voto. Num cenário de segundo turno entre o ex-governador de Goiás, Ronaldo Caiado, do PSD, e Lula, Lula tinha 44%, foi a 45% das intenções de votos. Na pesquisa anterior da Quest, Ronaldo Caiado tinha 35%, manteve-se em 35% das intenções de votos. Pesquisa que foi divulgada agora, nesse exato momento, pelo portal de notícias, o G1, portal da Globo. A pesquisa Quest, repito, após a divulgação dos áudios, né, diálogos, e também após aí as medidas que foram impostas pelos Estados Unidos ao Brasil. Rádio Antena, são 8 horas 47 minutos. As notícias dos clubes, né, o futebol aqui em São Paulo, principalmente os grandes de São Paulo, começando pelo Corinthians. Corinthians tem uma notícia, sempre notícias não boas, né? O time do Corinthians voltou a atrasar salários de jogadores e comissão técnica. A diretoria, segundo Osmar Stable, está trabalhando para restabelecer aí a normalidade. Salários atrasados, todo mundo sabe que a coisa é complicada, apesar das férias, né? Das férias até o dia 25, mas os salários todos, inclusive de servidores do clube, estão em atraso. Empresa de segurança está complicando a vida do atual presidente. O Ministério Público incluiu Osmar Stable como investigado também no caso da empresa de segurança, mais um escândalo rondando o Corinthians. E o vice-presidente do Corinthians, Armando Mendonça, pediu licença do cargo em meio ao escândalo e sumiço de materiais e lamenta em declaração em redes sociais a falta de transparência de Osmar Stabile, também descontente com o atual presidente do Corinthians. Enquanto está parado o futebol, o Corinthians está fazendo a troca do gramado da arena para quando voltar apresentar em um novo formato. Apesar que o elogio sempre é muito alto, né, de todo mundo que joga no estádio do Corinthians em relação ao gramado, aquilo que o clube oferece. O time do Corinthians, mesmo assim, está melhorando o seu gramado. São 8:49, 8:49, o São Paulo tem problemas para renovar contrato, né? O Caleri, atacante importante, titular, principal artilheiro do São Paulo nos últimos tempos, Caleri tem contrato até 2028, ele quer um contrato até 2028. E uma cláusula por metas para renovar com o time do São Paulo, que agora vai começar a analisar aí a pedida ou as pedidas todas do atacante argentino para assinar um pré-contrato e ficar tranquilo, né? O São Paulo queria o Domingos Duarte, tem 31 anos, zagueiro que joga no futebol português. O zagueiro analisou por alguns dias, ficou enrolada a situação e o São Paulo ontem anunciou que encerrou as negociações porque ele, o Douglas, não aceitou, né? O português não aceitou. Ele está jogando, na verdade, o Domingos, Domingos Duarte. Domingos está jogando atualmente no Getafe. O time do São Paulo fez uma oferta de R$450 mil, além de valores relacionados a luvas. Domingos Duarte recusou a investida e pediu cerca de 20% a mais disso, somando os vencimentos mensais, o montante também aí de luvas pela assinatura de contrato. São Paulo anunciou oficialmente desistiu de Domingos Duarte, zagueiro que era pretendido, um pedido do Dorival Júnior, que quer zagueiro. E está muito preocupado, porque muitos jogadores podem sair agora no retorno, na janela de transferências depois da Copa, por conta dos contratos aí, né?

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0: Aí, linda canção do Luiz Airão na voz do cantor Daniel. E a música Os Amantes. Pra você, uma ótima manhã. Bom dia. Você é ligado na Antena 102. Muito obrigado pela audiência. E o Arroz Tio Nobre com a gente. 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Manda um abraço aqui pro pessoal lá em Itatiba, na sintonia. André, daqui a pouquinho a tua música aí, tá certo? André Prado, lá em Itatiba. E também na sintonia, continua por lá, o nosso amigo Ademir. Trazer daqui a pouquinho pra você, tá certo, Ademir? O Wagner, né? Lá da padaria, a música do Peeble Bryson. Já, já.
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3: Vamos lá, as notícias para vocês, informações nesta manhã de quarta-feira. E o governo corta verba e exército suspende ação na fronteira contra o crime. O contingenciamento de 4,3 bilhões para o orçamento da defesa desse ano levou o Exército Brasileiro a suspender as operações em curso na fronteira do Brasil de monitoramento contra o crime organizado. Fontes que acompanham a operação relataram, essa notícia aqui está na CNN, né? Que dos 4,3 bilhões previstos, cerca de 1,5 bilhão eram destinados especificamente ao Exército, né? Que vinha desenvolvendo operações na fronteira. A suspensão dos recursos ocorre em um momento em que os Estados Unidos classificaram, né, as duas maiores facções criminosas do Brasil, PCC e Comando Vermelho, como organizações terroristas. O governo brasileiro contesta essa classificação. Fontes militares relataram que grande parte da atuação dessas facções ocorre justamente na área de fronteira, como o tráfico de drogas, contrabando, garimpo ilegal e desmatamento. As ações são lideradas pelo Comando Militar da Amazônia e pelo Comando Militar do Oeste, cujas fronteiras estão, né, os países que mais produzem cocaína e por onde a droga entra no Brasil.
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1: Está no ar mais uma edição do Antena Retrô. Até uma da tarde, grandes momentos da música através das ondas 102. Vamos nessa então, a nossa viagem ao passado começa agora. Vamos reviver grandes momentos a partir de agora, hein? Apertem os cintos e boa viagem. Começando com The Bolshoi.

0: E a música Flores, encerrando a primeira sequência aí do Antena Retrô, que tá rolando aí o melhor do flashback pra você até a uma da tarde, as velhinhas no seu rádio.
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6: 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De volta.

Bom dia, Creu, beleza? É o Ademir aqui da padaria Multisabor de Urânia. Toca a música do saudoso Peeble Bryson, A Whole New World.

0: Agora em Pimble Bryce na antena, A Whole New World. O tema do Aladdin, né, meu amigo Wagner? Tudo de bom pra você, muito obrigado aí pela audiência e indicação aqui do nosso amigo Ademir Wagner na sintonia também. Valeu, Wagner! 11h37, daqui a pouquinho a gente volta com mais músicas e a sua indicação aqui no nosso WhatsApp também. Daqui a pouquinho a do André, tem o Bombril também que pediu música com a gente aqui. Muito obrigado pela sintonia, pela companhia de vocês.
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9: Horas 41 minutos. A lesão de Wesley levantou uma pergunta para a estreia da seleção, né? Quem será o lateral direito, hein? Como Ancelotti optou por chamar o volante Ederson para o lugar do atleta da Roma, dois jogadores surgem como opções, né? Óbvias para o lugar: os zagueiros Ibanhes, do Al-Ahli, e Danilo, do Flamengo, que podem atuar no lado da defesa. Em coletiva dada ontem, né? O atleta Ibanhes brincou e despistou sobre onde está treinando há menos, né, de uma semana para a estreia do Brasil no Mundial. Aliás, há alguns dias, né? O Brasil estreia sábado às 19 horas contra Marrocos. Fala, Ibanhes.
10: Dando o nosso melhor ali dentro do campo para chegar o mais pronto possível para esse jogo de estreia. E isso é o máximo que eu posso te falar, porque se eu fizer mais do que isso, dá ruim pra mim depois.
9: E o Ibanhes, né? Entrevista coletiva ontem, né? Analisando aí as chances de atuar pela seleção, mas pulou fora, né? Não quis falar em que posição que ele tá, anda treinando, não. A seleção brasileira estreia, portanto, aí sábado, né? Contra o Marrocos às 19 horas. 11h43, mais notícias em uma hora no Antena News.
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4: Alô, meu amigo André, lá em Itatiba, mandando aqui Joyride, né, do Rock Set. Os amigos Celso, Jales, o Elton de Fernandópolis, o Mário, também a Denise da Vila Madalena em São Paulo, Cabral e também Maria Luísa em Votu. Todos que estão curtindo aí o Antena Retro, Joyride, Rockset. Hello.

0: Retrô, trazendo pra você as clássicas aí no seu horário de almoço. Stevie Joy Ride com Roxette. E estamos de volta em instantes, hein? Rapidinho. Antena 102 já traz mais um bloco de flashbacks pra você. As melhores do passado aqui.
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2: Olá, voltamos com a Antena Retro no seu rádio. Agora tem Pink Floyd.
3: Bom dia, meu amigo Cléo Garcia. Marcinho Bombril. Ô, Cléo. Toca pra mim aquela música do helicóptero lá. I'm a breaking a wall. Você manda aí pra nós aí? Falou, meu amigo. Obrigado.

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10: Vamos nessa então, Antena Retrô continua aqui nas ondas 102 e as participações também no WhatsApp.
11: Oi, Creu, esquece a minha música, Daniel Pérez, aqui que tá com o parceiro, tá bom, não, Chris Jones, I Know For Vida, obrigado, meu amigo.
10: Excelente
11: tarde, que Deus abençoe o nosso dia, tudo de bom.
10: Beleza, Daniel Pérez, Chris Jones.

0: mais um bloco aqui do Antena Retrô, que volta em instantes, trazendo aí as velhinhas para você voltar no tempo e matar saudades.
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0: 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Samuel.
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0: Rosa.
2: Valeu.
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0: My Lady Marmalade, encerrando Antena Retro dessa quarta-feira. Let's Dance, 1h05. Amanhã tem mais Antena Retro, 2 horas com as clássicas no seu rádio e o melhor do flashback.
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2: Muito bem. 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
4: 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Cléo Garcia.
5: Arrebenta, garoto!
2: E aí, os meninos, tudo certinho por aí? Aqui na antena, o trem tá tinindo.

0: edição do Antena Play no ar. A partir de agora, aumenta o volume do seu rádio aqui em 102,3. A partir de agora, o bicho vai pegar, hein? Espaço aberto aqui para o melhor do sertanejão. Até às 3 da tarde, você que gosta aí da boa música sertaneja, tamo junto e misturado a partir de agora. Antena, 40 anos, te fazendo companhia. São mais de 100 municípios em 5 estados do Brasil: São Paulo, Minas, Mato Grosso, Mato Grosso do Sul e também Goiás. Começando o nosso programa, assim como acontece todos os dias, agradecendo ao nosso Senhor. Obrigado, Papai do Céu, por mais um dia, por mais um programa. Obrigado por cada bênção, por cada cuidado e por cada livramento que muitas vezes a gente nem percebe, mas que vem das tuas mãos, Senhor. Nós te agradecemos. Obrigado pela tua fidelidade, pela tua presença constante, pelo teu amor que nunca falha. Nós confiamos em ti, Senhor. Mesmo nos dias difíceis, sei que o Senhor continua conosco, nos fortalecendo, nos ensinando a confiar cada vez mais em ti, Senhor. Ensina-nos a reconhecer o teu agir em cada detalhe. Agradecer não só pelas vitórias, mas também pelas provas que moldam os nossos corações e nos aproximam de ti, Senhor. Que tenhamos uma quarta-feira maravilhosa, uma tarde alegre, aqui na Rádio Antena 102, com a tua presença sempre. Que a gratidão seja a chave que abre os nossos dias para novas bênçãos. Que os nossos corações nunca se esqueçam de tudo que já recebemos de ti, Senhor. Inclusive, o dia de hoje. Obrigado pela vida, Senhor. A vida, um presente também do Senhor. Juntos na presença do nosso Senhor nessa linda tarde de quarta-feira, trazendo aí mais uma edição do Antena Play. Que o Senhor esteja conosco. Amém.
1: Eu seguirei, eu irei aonde for, Senhor.
0: Vamos juntos a partir

0: Vai começar. Vai começar a festa. Prepare o seu coração. Aí vem Cléo Garcia.
1: Opa, sou eu. Com um sorriso estampado no rosto, com muita energia positiva, boas vibrações. Quero que você esteja

WhatsApp Antena liberado a partir de agora. 997359981. Quero você participando com a gente aqui, hein? Hoje valendo o fardinho aí de sabor aqui pra você. Bom demais, hein? Fardo de sabor aqui no final do horário. Sua mensagem de áudio. Você participando com a gente aqui em Jales, em toda a região. Ouvinte Antena, o

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0: 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Muito bem, agora 13h25, estamos junto aqui no Antena Play.
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0: Ô, bagaceira! Tamo junto até as 15h, né? Com o sertanejão aí que você gosta, hein? Vai mandando mensagem pra cá, 997-359981. Rapaziada participando com a gente aí. E no final do horário tem fardo de sabor aqui pra você.
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0: Quarto, Cido, como é que você tá, Cido? Tá tudo certinho aí, Cido da Honda, aí, Cidão. Bora lá. O que é isso aqui, é fundo? Ah, tá, vamos cortar aqui o fundo. Agora sim, ô Cidão, fala comigo.
3: Boa tarde, meu amigo Creu Garcia, Cido da Honda, indo pra Nova Canaã Paulista, mais uma entrega de moto zero, ouvindo a Antena 102. Coloca meu nome aí no sorteio aí também, que eu quero ganhar esse fardo aí de refrigerante aí, meu amigo. Opa. Se for possível, manda aquela tijolada assim no peito, assim, sabe? Rio Negro Solimões, Castelo de Sonho. Eu ofereço pra tudo ouvir, tá ouvindo a programação. Um abraço com Deus, meu amigo. Tá, tchau, tchau.
0: Boa viagem, Cido. Tudo de bom aí pra você. Toda a galera aí da Center Motos, né? Junto com a gente aí na sintonia.
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0: Roger Paul. Valeu, Roger.
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0: Quero participar do sorteio também, participando com a gente aqui, nosso amigo Danilo, grande Danilão Ponhate, obrigado pela audiência aí também. A Vânia tá em Urânia, curtindo aí a programação, muito obrigado. Manda um abraço aqui também, dos meninos, pessoal trabalhando aí, nessa quarta-feira, né? É, na expectativa aí de 4h30 da tarde logo, né, pra encerrar o expediente, né? E claro, tomar aquela aguinha com gás, né, as meninas? Aquele tsclec, né? Ei, Ronaldão, tudo de bom pra vocês aí, meu amigo.

0: mandar um abraço aqui também, nosso amigo Zé Carlos, também o pessoal que tá na obra e ouvindo a gente, o Zé, nosso amigo Jean, fala Jeanzito, mais uma vez junto com a gente, beleza, muito obrigado aí pela sintonia, moçada. Manezinho também tá por aqui. Ô, Manezinho, já chega chegando.
1: Boa tarde, meu amigo Creu Garcia. Ó, o Manezinho na área.
0: Você tá bom, Manezinho?
1: Ô, Creu, manda hoje um modão aí de João Mineiro Marciano aí pra nós aí.
0: Boa.
1: O Manezinho, pro Fábio Pedro, pra Sandra Brito, pro Everaldo de Guzolândia, o Zé Marçola de São João de Iracema que tá na escuta. Mas você capricha na pedrada, mas manda uma pedrada no nosso peito, uma tijolada e uma chicotada. Corta essa turma no chicote. Corta o Wilson de Aparecido Taboado também no chicote, Creu Garcia. Um abração e fica com Deus, meu amigo.
0: Valeu, valeu, valeu, valeu, Manezinho. Um abraço a todos na Fazenda Santa Fátima, Santo Antônio do Aracanguá. Valeu, Maneco.
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0: João Mineiro e Marciano, é pra já, agora. Tá na agulha aí, Didi. Então vamos lá. Chama na moda bruta.
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0: apaixonado, grande Cido. Tá aí o Rio Negro e Solimões, Castelo de Sonhos.
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0: A moçada da Center Motos aí na sintonia. Valeu, moçada. Já já estamos de volta aí com a sua participação. Hoje,
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0: No Antena Play, temos aí o Fardo de Sabor aqui. Participe.
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5: Seleção Brasileira, Matheus Cunha de volta ao ataque, Lucas Paquetá mantido, Gabriel Magalhães ocupando o seu lugar na defesa e dúvidas nas laterais, hein? Carlo Ancelotti ainda tem 3 treinos pela frente antes da estreia do Brasil na Copa do Mundo. Mas aos poucos começa a dar sinais, né, de qual deve ser a escalação da seleção para enfrentar o Marrocos sábado, 19 horas, no estádio de Nova Jersey, na abertura do Grupo C da Copa do Mundo. Treinador italiano fez mistério em atividade com apenas 15 minutos abertos para a imprensa ontem no CT Columbia Park, mas internamente indicou aos seus pares, né, o desejo de retornar com o Matheus Cunha no time principal.
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4: Vamos lá, chonados, estamos de volta aqui na frequência de 102,3 Jales, São Paulo. Vamos lá para mais mensagens chegando aqui no nosso Zap Antena. Hoje tem fardo de sabor aqui para você. Bora lá então. 997359981. Fala, Baixito, lá em Santa Fé do Sul, é o homem das tilapas, né? Valeu, Baixito, obrigado pela audiência aí, mais uma vez tomando aquele cafezinho e curtindo aí o Antena Play. Ótima tarde pra você, Baixito. Vou mandar um abraço aqui também, chonado. Nosso amigo Abner, grande Abner, é a moçada caprichando aí. Dos azulejos aí, né, Abner? O Abner, o Valdir. O Jamasco, a moçada em Urânia, né, na sintonia. Valeu, já tá na lista aqui, viu? Valeu, Abner, tudo de bom pra vocês aí. Vamos lá, quem mais tá por aqui? Manda um modão pra nós aí. Estamos aqui na obra, nosso amigo Ângelo Sasso. Valeu, Ângelo, a toda a turma aí, o nosso abraço, nosso carinho, tudo de bom. Obrigado, Leandro, também, tá com a gente. Tá no Bom Jesus, né? É reforma aí, Leandro. Um abraço a toda a moçada da Construção Civil, nossos amigos construtores. As obras aí em andamento, né? Moçada, rádio ligado no Antena Play. Valeu, os meninos. Olha quem mais tá por aqui, nosso amigo Gerson. Fala, Gerson. Gesta. Tá doido também pra fazer aquele discleque, né, Gerson? Final de tarde tá dizendo que é latinha. Valeu, Gerson. Deu 4:30, 5 da tarde, meu amigo. É encerrar o expediente. E o discleque. Quartou,

0: Gordinho, como é que você tá, Gordinho? O Gordinho gosta da buzina, né?
1: Ei, boa Gordinho. Boa tarde, Cleio, meu amigo, como que você tá, meu querido? Olha aqui, tá tudo bem, graças a Deus. Cleio, hoje ela que tocou a buzina pra nós, já chegou no final de semana já, Cleio. Que
0: tá doido.
1: Já pode estampar outra, Cleio? Pode, fala comigo. Cleio, tá o Anjo, o Gordinho, o Éder e o Marcão trabalhando, escutando vocês. Coloca nós nesse sorteio de hoje aí, topa a modona hoje do Gilberto Gilmar. Ficou uma apaixonada mesmo. Mano. Ela

0: Você tá doido. Dá uma sede um modão desse, hein? Fala a verdade,
1: gurinho. Segura essa emoção.
0: Nossa senhora, é bom demais ter você com a gente aqui na frequência de 102.3. O Sertanejão até as 3 da tarde no Antena Play. Olha, gente, hoje tem mais um fardo de sabor aqui pra você. Bora que bora! Levantando astral, energia positiva, boas vibrações. E nessa quarta-feira, quartou, bebê! Vamos que vamos! Meu amigo Cléo Garcia, também participando aqui do sorteio, o Zequinha. Ô, Zequinha, Zequinha Garose. Beleza, a moçada é da gráfica, né, na sintonia também. Só da moderna aí, muito obrigado pela sintonia, moçada. Fabiana também tá por aqui, vai ganhar um refri. Ana Paula Silva. Valeu, Ana, muito obrigado por estar com a gente aí. Antena Play, vamos que vamos.
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0: O coração acelerando, hein?
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0: Por favor, garçom, mais uma aguinha com gás aqui pra nós. Só modão, cê tá doido. Cê tá doido.
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0: Alô, Zeca, um abraço pra você também. Grande Zeca, na audiência também, pessoal aí noiti, na obra, ouvindo a gente aí. Grande Zé, nosso amigo Fabinho. E moçada bruta, rústica e sistemática.
4: Ô, Cléo Garcia, boa tarde, é o Zé Carlos.
0: Ô, Zé.
4: Ô, Cléo, obrigado por lembrar da gente aí, você é um radialista que lembra de todo mundo no programa, né? Mas manda um abraço aí pros pedreiros aí das profissão aí, os serventes, os ajudantes em geral. Manda um abração forte pra todo mundo aí. E toca uma pra nós de truparada dura, bem chonada.
0: Isso, é. Obrigado pela audiência, a moçada de Salete também junto com a gente aí na sintonia. Beleza, maravilha, obrigado pela audiência. E, trio Parada Dura, tem aí no ponto DJ Japa, vamos trabalhar, meu filho.
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0: Aquela, meu grande amor, somos dois bar. Essa é boa, hein, DJ? Sapeca ela pra nós aí. Hã?

0: Beleza, maravilha. É, a música do Zé, trio Parada Dura, né? Boa demais. Cê tá doido. Quarta-feira hoje tem Fardo de Sabor aqui pra você que participar com a gente aqui. 997359981. Rasgando tudo aí nessa quarta-feira. Alô, Paulinho. Um abraço pra você, meu querido. Paulinho tá junto com a gente também, na sintonia. Quem mais tá por lá? Seu amigo... O Silvinho, né? Ronaldão. Ronaldão, já falei aqui. Cadê? Tem a mensagem aqui do Márcio. Pessoal da padaria Divino Pão também aí. Ô, Marcião. Tudo de bom pra vocês aí. Bom trabalho a toda a equipe, né? Da Divino Pão na sintonia também. Todos os dias, moçada lá tá no pé do rádio.
1: Ô, Cleo Garcia, boa tarde. Qual é o nome do sorteio aí, ó? E toca pra nós, Reginaldo Rossi aí. Que tem um amigo nosso aqui que tá arrastando o chifre no chão, moço. Eita. Eu não posso falar o nome, tá? Valeu, valeu, Cleo Garcia.
0: Marcelo, Xana, um abraço a toda a equipe aí. Bom trabalho pra vocês, sempre junto com a gente aí, prestigiando, né? Valeu.

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demais, é o Sertanejo Antena 102, o Antena Play, até as 3 da tarde, tocando aqui o melhor da música sertaneja. Claro, o seu alô, alô, aqui no nosso WhatsApp, 997359981. Vai enviando o seu áudio aí e participando com a gente aqui desse bate-papo. E claro, a gente vai aqui ouvindo o melhor do sertanejão. Simbora, moçada do Antena Play! Depois...

0: José Rico, aqui na programação da Antena 102. Muito obrigado pela sintonia, você em Jales, em toda a região. Tá junto com a gente aí, nos 102.3 da Rádio Antena. Muito obrigado mesmo aí pela audiência. Daniel Pérez está lá em Aparecida do Taboado também, curtindo aí a Antena Play. Oi, Daniel.
1: Tchau, Garcia. Daniel Pérez de Aparecida do Taboado. Manda pra nós o Maurício, Maurício, Paixão, Loucura. Manda com amor, ternura e carinho pra Sandrinha Brito. E vamos que vamos, meu amigo. Tá na hora de abrir uma, né? Trek. Obrigado, tudo bom.
0: Valeu, Daniel. Daniel também, só no tiscleque, hein, Daniel. Alô, Taboadão. Um tiscleque aí pra vocês. Ê, moçada bruta. Moçada, gente boa demais.

0: também, trabalhando aí, curtindo. Alessandro! Como é que você tá, Alessandro?
1: Boa tarde, meu amigo Cléo.
0: Boa tarde.
1: E aí, meu patrão, como é que você tá? Tudo jóia?
0: Você tá
1: Quartou,
0: bom?
1: Hein? Manda aquele slack pra nós e bora tomar uma. E hoje eu começo o pé do coco,
0: o
1: já.
0: Batidão.
1: Roseta. Um abraço, meu rei. Tudo de bom, viu?
0: Isso. Vocês também, abraço pra vocês, é Alessandro e toda a turma aí, o pessoal que tá na obra ouvindo a gente, o nosso abraço. A Euroeste também, a moçada de Euroeste, a sintonia, região em peso, né? Curtindo aí a programação do Antena 3, é o sertanejão aqui da Rádio Antena. Alô, Euroeste, fala comigo.
2: Boa tarde, Cléo. É o Betinho, construtor aqui de Joio Oeste. Manda um modão pra nós aí. Paulinho, PSS, motor, tá com a equipe dele, Leandro. E pra todo mundo que estiver ouvindo aí. Pode ser um Zezé mesmo.
0: Mirosmar. Mirosmar.
2: Põe na agulha aí.
0: Vai lá, momento Mirosmar, então. Vamos lá, virar a chavinha aqui, virando pro modo Mirosmar. Chama na moda bruta, DJ.
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0: Essa quarta-feira, hoje tem fardo de sabor aqui, moçada. Vamos lá, 997359981. Rapaziada participando com a gente aqui. Beleza? Obrigado, viu, meu amigo Beto. Pessoal de Ouroeste aí na sintonia. Agora tem outro Beto aqui também, junto com a gente. Nosso amigo Betinho, pessoal das pinturas aí também. E aí, Beto? Fala comigo, Beto.
1: Alô, meu amigo Cléo Garcia. Um abraço aqui do teu amigo Beto. Manda a moda aí pra todos os ouvintes do Mato Grosso Matias.
0: Opa!
1: E estica ela aí, hein? E põe meu nome no sorteio aí que eu quero ganhar esse prêmio hoje, hein? E fazer igual a moda do outro, meu pai dizia. Esse programa tá de arrancar pica-pau do ovo. Tchau, obrigado. Vai, cachorro, estica, Cléo.
0: Ê, Betinho, não é fraco não. E o homem das pinturas, capricha, hein, Beto? Tem Mato Grosso e Matias aí no, na agulha, hein, ô Japa? É aquela? Sei, amor, que sofres essa aí, pelo amor de Deus. Ah.

0: Alce Matias, é modão. É Antena Play.
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4: Simbora, moçada, do Antena Play. Pessoal ligado aí nos 102,3 em Jales, em toda a região. Nosso muito obrigado aí pela sua companhia, hein? Vamos que

enroscando na gente aqui, né? Nossa internet aqui tá muito boa, né? Manda o João Mineiro e Marcelo pra nós aí, o Valdir Jamasco. Manda um tsclec pra nós aqui. Cadê o tsclec? Alô, Valdir!

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9: Seguimos com Antena Play. Agora tem João Neto e Frederico na programação Antena 102, junto com a Venturini, Mármores e Granitos e o Outlet do Granito. Muito obrigado, Dion, na sintonia também. Vou mandar um abraço aqui também pro nosso amigo Leandro Locati. Valeu, Leandrão. O Edson tá lá em Auriflama também, Auriflama, né? Junto com a gente.

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3: Vamos lá, moçada do Antena Play. Estamos de volta aqui na sua 102 FM Antena. Tamo junto e misturado. Olá, Fernandão, também participando com a gente aqui. Pessoal da Policar na sintonia. Fala, Fernandão, fala comigo.
4: Boa tarde, meu amigo. Tudo bom, Creu?
3: Bom.
4: Manda uma moda aí pra nós. Milionário José Rico. Duas camisas. Tamo na escuta, amigo. Abraço.
3: Valeu, Fernandão.

0: Aí, meu patrão aqui, o Celcinho. Estamos pegados no reboque aqui, ligado na antena aí.
1: Aí sim.
0: Mandou uma lenha ladinho pra nós aí.
1: Show de bola. Valeu, muito obrigado aí pela sintonia também. Moçada das obras aí, né? Ei, Gil, não é fraco não, hein? Alain Aladim, só pega a moda sertaneja. Sim.

0: 14h50. Muito obrigado você na audiência em Jales, em toda a região.
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0: 14h51. Nosso amigo Zuz também, pescador. Obrigado, Zuz. Obrigado pela audiência aí também. Vou mandar um alô aqui também. Nosso amigo Leandro. Leandro Locati. Maravilha, obrigado pela audiência. Obrigado aí pela companhia. O Edson tá lá em Auriflama. Ei, Edson.
4: Ô, Cléo, tô aqui ouvindo. Você tá tocando Pedro Bento e Zé da Estrada. Então toca deles aí. Tamo de vermelho. Tamo aqui, Auriflama. Edson, tchau, obrigado.
0: Valeu, muito obrigado, Auriflama, também na sintonia. Deixa eu mandar um abraço aqui também. Nossa amiga Renata, né? Renata Laura, junto com a gente. Depois do intervalo, mais músicas aqui no Antena Play. Vamos lá, quem leva hoje? Refri, número 28. Final do telefone 6168. Cirlei. Cirlei Ogawa. Obrigado, Cirlei. Pode passar aqui na Rádio Antena para retirar o seu refri. Beleza, Cirlei? Um abraço a todos.
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0: Jorginho. Notão demais, né, Beto?
1: Aô, meu amigo Boquinho, aqui é o Beto Pintor. Manda moda boa pra mim do Tchão Carreiro e Farginho, cara. Estoura o peito do pintor aqui, meu querido.
0: Aí, ó.
1: Uma boa tarde a todos. E se for ter sorteio aí, põe meu nome aí, hein? Tchau, obrigado, Boquinho.
0: Ei, Beto, viu que modão do Tchão Carreiro, Beto? Bom demais, hein? Bom demais. O nosso abraço, Beto Pintor. Toda a galera trabalhando aí, um abração pra vocês aí, viu? Muito obrigado aí pelo carinho da audiência, sempre, sempre de Radinho Ligado, ouvindo a Antena 102, a rádio da sua cidade. Vou mandar um abraço aqui também, deixa eu ver aqui, o pessoal ouvindo a Antena 102, deixa eu ver, a irmã da Lene lá em Aparecido Taboado, né? A Adriana, né, Lene? É isso mesmo, né? A irmã Adriana, lá de Aparecido Taboado, ouvindo a Antena 102, nosso abraço, viu, Adriana? Muito obrigado pelo carinho da audiência. E a Márcia de Ribeirão Preto, né? A Márcia de Ribeirão Preto e a sua amiga Adriana, né? Amiga Adriana. Adriana é amiga, isso. Adriana é amiga em Aparecido Taboado. E a sua irmã, a Márcia de Ribeirão Preto. Alô, Márcia de Ribeirão Preto. Alô, Adriana, da linda cidade de Aparecido Taboado, que é amiga da Lene. Um abração pra vocês e muito obrigado pelo carinho da audiência, viu? 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
0: 16 horas e 9 minutos. E a notícia da hora, deixando você bem informado. Há 3 dias da estreia da Copa do Mundo, o técnico Carlo Ancelotti começa a esboçar a escalação da seleção brasileira para enfrentar Marrocos. Em treino realizado na manhã desta quarta-feira, o treinador mesclou titulares e reservas em boa parte da atividade, mas deu indícios do Brasil, que entrará em campo no sábado às 19 horas de Brasília. E vai ter também, né? Com certeza, o destaque de Marrocos, tem lesão no joelho e vira desfalque para a estreia na Copa contra o Brasil. E tem também, em alguns momentos, Ancelotti afirmou a linha defensiva com Danilo, Gabriel Magalhães, Marquinhos e Alexandro, indicando que os laterais do Flamengo iniciarão a partida e as laterais eram posições com dúvidas, com Ibanez e Douglas Santos também brigando por vaga. Mas à frente, a tendência é que o Brasil tenha Casemiro e Bruno Guimarães, Lucas Paquetá, Rafinha e Vini Júnior e Matheus Cunha. Porém, nesta quarta, Luiz Henrique, Gabriel Martinelli e Endrick também foram testados no setor. Ainda restam mais 2 treinamentos antes da partida contra Marrocos, quando Ancelotti deve confirmar a equipe. A provável formação do Brasil para a estreia na Copa é Alisson, Danilo, Gabriel Magalhães, Marquinhos e Alexandro. Casemiro e Bruno Guimarães, Lucas Paquetá, Rafinha, Vini Júnior e Matheus Cunha. No treino desta quarta ainda houve trote Ancelotti, aniversariante do dia, e a visita do cineasta americano Spike Lee. Temos também, ele vai passar a escalação, tem mais 2 treinos aí antes do início da Copa do Mundo, e aí vai passar a escalação completa, a escalação é correta já, o técnico Ancelotti. O Brasil joga no sábado contra Marrocos.
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0: 16 horas e 12 minutos. Lembrando que às 17 horas e 45 minutos teremos aí o triplex do ídolo. Já foi pedido hoje o triplex do ídolo. O triplex do ídolo de hoje, quem pediu foi minha amiga Irene, né? Ela é lá da Figueirinha, a Irene que pediu o triplex do ídolo de hoje. Da Irene, beijão pra você, minha amiga. Muito obrigado pelo carinho da audiência, viu? sempre e sempre na sintonia, ouvindo o Rádio Raiz. Mandar um abraço pro Edson de Auriflama. Alô, Edson!
18: Boa tarde, meu irmãozinho. Toca aí pra nós, Pedro Bento e Zé da Estrada, Dama de Vermelho, Edson Auriflama.
0: Beleza?
18: Tchau, obrigado!
0: Nosso abraço, Edson, muito obrigado pelo carinho da audiência. Vamos agora com grande sucesso, Dama de Vermelho, com Pedro Bento e Zé da Estrada aqui na antena. 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

Jorge Mateus, Sol nos Olhos, grande sucesso aqui na antena. 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
5: 16:37, Antena News. A notícia em primeiro lugar: a previsão do tempo para os próximos dias indica um cenário incomum para esta época do ano em grande parte do país. A partir de desta quarta-feira, uma sequência de áreas de baixa pressão, frentes frias e ciclones extratropicais deve espalhar chuva pelo sul, sudeste e centro-oeste, com acumulados que podem ultrapassar 100 milímetros em algumas localidades. Além da chuva, o Instituto Nacional de Meteorologia, o IMET, emitiu alertas para tempestades em áreas do sul e do centro-oeste. E há previsão de ventos entre 60 e 100 km por hora, chuva intensa e possibilidade de queda de granizo. O episódio deve atingir pelo menos 11 estados, além do Distrito Federal. Rio Grande do Sul, Santa Catarina, Paraná, Mato Grosso, Mato Grosso do Sul, Goiás, São Paulo, Minas Gerais, Rio de Janeiro, Espírito Santo e também Rondônia. Segundo o Instituto, a instabilidade deve persistir ao longo da segunda quinzena de junho e avançar até os primeiros dias do inverno, que começa oficialmente em 21 de junho.
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3: 16h40, Antena 102, a rádio da sua cidade. Mandar um abraço aqui agora, deixa eu ver. Alô, deixa eu ver aqui na sintonia. Alô, Pedro Olier Júnior, nosso abraço, Pedro. Pedro Olier Júnior, para toda a família Olier em Vitória Brasil. Né, Pedro? Abração para você, viu, Pedro? Muito obrigado pela audiência. Alô, minha amiga Irene, também na sintonia, ouvindo um pouquinho, né, Irene? Eita, que beleza, hein, Irene? Um abração para você, viu, Irene? Sempre aí na sintonia, né? Ouvindo aí a Antena 102. Alô, meu amigo César Zagolin, da Zagolin Manutenções de Máquinas. Alô, César Zagolin, nosso abraço, meu amigo. Muito obrigado pelo carinho da audiência. Manda um abraço aqui também pro André de Itatiba, mandando aí pros seus amigos Furca do Vale do Formoso, pro Elton de Fernandópolis, pro Mário e Denise da Vila Madalena em São Paulo, pro Cabral e pra Maria Luísa de Votuporanga e pra todos que estão ouvindo a Antena. Nosso abraço aí, André de Itatiba, está ouvindo o Boquinho Online lá em Itatiba. Um abração pra você e muito obrigado pelo carinho da audiência.

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0: Roberto e Henrique. E participação de Bruno César e Rodrigo, aqui nas ondas da antena, música linda, Só Deus na Causa. Humberto Henrique, grande sucesso, aqui nas ondas da antena 102, a rádio da sua cidade. 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

0: 16:55, Antena 102, a rádio da sua cidade. Mandar um abraço aqui pro Wilson da Gigante Hortaliza. Alô, Wilson! Nosso abraço, meu patrão! Alô, Jair, o homem da capa, né, Jair? Tá lá no bar da Andréia, tomando uma geladinha, toda a galera do bar da Andréia aí. Alô, Andréia, abração pra vocês aí, viu? Alô, Jair, homem que vem de capa em frente pro Posto Pupim aí, né, Jair? Eita, que beleza, nosso abraço, Jair, muito obrigado pelo carinho da audiência também, viu? Sempre, sempre aí na sintonia, ouvindo a Antena 102. Alô, meu amigo Manezinho, tá aí na sintonia, né, Manezinho? Tá tudo beleza por aí, Manezinho?
1: Boa tarde, Boquinho, tudo beleza, Boquinho? Olha a chuva, Boquinho. O tempo tá fechando, vai vir chuva.
0: É,
1: Boquinho, manda um modão chonado aí pro Manezinho aí.
0: Qual?
1: Pro Wilson de Aparecido Tabuado, pra Sandra Brito, pro Fábio Pedro, pra Irene, pro Luizão.

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2: 17 horas e 12 minutos, é o Rádio Raiz aqui nas ondas da Antena 102. Mandar um abraço aqui. Alô, Pedro Olier, o nosso abraço, meu amigo. Vamos tocar pro Pedro Olier. É a música Filho Adotivo, né? Filho Adotivo pro Pedro Olier, né, Pedro? Ei, modão bonito demais, né, rapaz? É modão pra ninguém botar defeito, né? Não, vamos tocar nesse bloco Filho Adotivo pro Pedro Olier, né, Pedro? Alô, Irene, nosso abraço, minha amiga. Muito obrigado pela audiência, viu, Irene? Tá aí na sintonia. Alô, deixa eu ver aqui. Quem tá na sintonia, mandando pra nós também. É o Posto Sena. Ê, Vitor, nosso abraço, meu amigo.
3: Alô, Boquinho, boa tarde. Tudo bem, meu rei?
2: Tudo jóia.
3: Tá beleza aqui no posto, graças a Deus. Estamos trabalhando, João.
2: Aí, bonito.
3: Hoje o tempo tá legal. Ó, Boquinho, fazendo favor, meu rei, manda pra nós aí um modão. Qualquer coisa, Lourenço Lorival, pode ser? Fechou, então. Fica com Deus, um abraço a todos os ouvintes aí. Programa show de bola, sempre, todo dia aí, tamo ligado.
2: Um abraço. Um abraço, meu irmãozinho, muito obrigado pelo carinho da audiência, viu, Pedro? Ô, Vitor, abração pra você, Vitor, e todos aí, né, o João, toda a moçada aí do Posto Sena, na marginal da rodovia Euclides da Cunha, um abração do Boquinho pra vocês e muito obrigado, viu? Alô, Didião! Um abração, pessoal do Posto Morumbi também, nosso abraço e também o nosso carinho, viu? Sempre aí, na sintonia ouvindo a Antena 102. Alô, Sandrinha Brito, um beijão pra você, minha amiga, o nosso abraço, Sandrinha. Alô, Rodrigo, meu grande amigo Rodrigo, nosso abraço, Rodrigão, muito obrigado pela audiência também ouvindo aí a Antena 102, a rádio da sua cidade. Alô, minha amiga Irene da Figueirinha, alô, Luizão, segura!

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0: com Sandrinha Brito. A Sandrinha é fã do Daniel, né, Sandrinha? Um nosso abraço, minha amiga, muito obrigado pelo carinho da audiência. Daqui a pouquinho tem o triplex do ídolo, daqui a pouquinho. E quem pediu hoje foi a Irene, né, Irene? Eita! Hoje a Irene chacoalha o esqueleto, é ilusão, viu? Né, Irene? Eu quero ver quem vai querer me acompanhar. 17 horas e 35 minutos.
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0: 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Legal, 17 horas e 38 minutos. Tião Carrilho, Pardinho, Arapu, sucesso, matando

0: 7h41, Araponte, é um carrinho de pardinho, matando saudades. Alô, Luizão, boa tarde, meu amigo. Grande Luizão, modão, hein, Luizão? É modão pra ninguém botar defeito. Arapu, Arapu, Arapu. É ponto de nego velho. Ô, modão!
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2: 17 horas e 48 minutos, Antena 102, a rádio da sua cidade. Ah, deixa eu mandar um abraço aqui pro meu amigo Zimar. Alô, Zimar! Alô, Renata! Alô, Laurinho! Abração pra vocês, e viu, Zimar? Muito obrigado pelo carinho da audiência. Mandar um abraço também, um carinho especial aqui. É, deixa eu ver. Alô, Lindão também, né, Lindão? Tá aí ouvindo o Boquinho. Abração pra vocês aí, viu? E vem chegando agora o Triplex do Ídolo. O Triplex do Ídolo. Quem pediu hoje foi minha amiga Irene. Triplex do Ídolo.
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2: Todos os dias, às 17h45, tem o Triplex do Ídolo. A Irene pediu e vai curtir! Queen, Radio Gaga,

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5: Chega 18h06. Mandar um abraço aqui. E já pediram o triplex do ídolo pra amanhã. A Lene pediu com Paulo Ricardo, né? Então amanhã vai ter o triplex do ídolo, viu, Lene? O triplex do ídolo são todos os dias, de segunda a sexta, às 17h45, dentro do Rádio Raiz, ok? Triplex do ídolo amanhã já vai ser com Paulo Ricardo, foi pedido da Lene. Então amanhã, triplex do ídolo com Paulo Ricardo, viu? Beleza? 18h06.

0: 18h10. Alô, Wilson de Aparecida do Taboado.
1: Fala, Boquinho. E aí, tudo beleza?
0: Beleza.
1: Boa noite aí pra você. Boa noite pra toda a galerinha. Hoje vamos de modão. Opa. Renan e Raí, Chorei no Sinal.
0: Aí, bonito, hein?
1: Esse modão ainda vai oferecendo aí pra todos os ouvintes do Rádio Raiz. Antena 102, 40 anos com vocês. Tchau, obrigado.
0: A emoção tomando conta do seu coraçãozinho apaixonado.

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0: É a previsão do tempo, os termômetros marcando no momento 25 graus e noite com muitas nuvens. E amanhã, que é quinta-feira, viu gente? Amanhã é quinta-feira, nós teremos a mínima 17 graus e a máxima 26 graus. Sol com pancadas de chuva de manhã e muitas nuvens à tarde. À noite o tempo fica firme, viu? Mínima 16, a mínima 17, a máxima 26 graus amanhã.
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10: Legal, 18h20 é o Rádio Raiz aqui nas ondas da antena. Queria mandar um abraço aqui, um carinho especial aqui, também participando pelo programa. Fala comigo, Tião. Fala comigo, Tião. Alô, Serginho. Alô, Serginho. Nosso abraço, meu patrão, meu grande amigo e irmão, Serginho. Né, Serginho? Fala comigo. Nosso abraço, Serginho. Manda um abraço pra Carla também aqui. A Carla, ela mandou mensagem aqui pelo WhatsApp da antena, dizendo o seguinte, locutor Boquinho, parabéns pelo seu trabalho, eu sou de São Paulo e vim passear em Jales, visitar uma tia minha, tô na casa da tia e olha, adorei o seu programa, é um programa alegre, é um programa lindo, programa maravilhoso e tô muito feliz, eu tô lembrando do Eli Correia de São Paulo, olha que beleza, comparando eu com o Eli Correia, isso é muito gratificante, né? Ô Carla, muito obrigado, minha amiga. E estou enviando uma mensagem para você ler, tá? Uma mensagem. Ela enviou uma mensagem para nós aqui. Carinho e companhia diária. Olha só que mensagem linda, gente, que a Carla mandou. Carla, eu fico muito feliz e fico muito grato, tá? Pelo carinho, pela mensagem. E fico grato também pela sua gratidão, agradecendo o que a gente faz pelos ouvintes, né? Ela diz o seguinte, a Carla, obrigado pela sua companhia. Sua voz alegra minhas tardes e transforma a rotina em algo muito mais leve e especial. Boquinho, parabéns pelo seu trabalho. É muito bom ligar o rádio e encontrar alguém com tanta energia e com tanta simpatia que você tem. Obrigado por nos informar e divertir todos os dias. Você tem o dom de fazer a gente se sentir em casa, Boquinho. Que locução fantástica. Você conduz o evento, a sua locução com maestria, energia contagiante e muita alegria. Parabéns pelo seu talento. Seu trabalho é fundamental para o sucesso de todos nós. Profissionalismo e carisma, do início do programa até o fim. Cara, você é demais. Muito obrigado. Fiquei feliz. E mandei essa mensagem para você de gratidão, porque estou muito feliz de encontrar ainda locutor que atende a gente com tanta simpatia, que atende a gente com tanto carinho, e isso é difícil a gente encontrar. Muito obrigado, Boquinho. Estou indo embora amanhã, indo embora amanhã, mas com certeza já estou ficando com saudades do seu programa. Muito obrigado por tudo. Fiquei uma semana aqui em Jales e uma semana de alegria. Todas as tardes no Vial chegava o seu programa. Muito obrigado. Carla, eu que agradeço. Eu que agradeço. Um beijo pra você. Volte sempre. Volte sempre e ouve sempre nós. E ouve lá em São Paulo também pelo aplicativo, viu? Antena 102, beleza? Um beijo pra você. Muito obrigado pelo carinho.

0: da Antena 102. Manda um abraço aqui. Alô, deixa eu ver aqui, minha grande amiga Renata. Alô, Renata, alô, Zimara, alô, Laurinho, um beijão pra vocês, muito obrigado pela audiência, um abração também aqui, o Paulinho da Fuga, alô, Paulinho, nosso abraço, Paulinho, alô, João Bala, o nosso abraço. 102. 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

0: 18h33, Antena 102, mandar uma boa noite aqui ao Ademir, lá do bairro São Lucas, né, Ademir? Um abração pra você, muito obrigado, viu, Ademir, pelo carinho da audiência lá no São Lucas. Um abração pro Ademir aí, né, Ademir? Daqui a pouquinho nós vamos tocar pra você aí o Durval e Davi, porque vem chegando agora o Retro Sertanejo, viu? O Retro Sertanejo. Quem pediu o Retro de hoje é o seu Paulo, né? O seu Paulo e a sua filha Luana. Alô, Paulo! Alô, seu Paulo! Alô, Luana! Abração pra vocês aí, viu? Seu Paulo falou assim, Boquinho, toca um Retro Sertanejo pra mim. Vamos lá! O Retro Sertanejo pro seu Paulo!
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11: 18 horas e 47 minutos, Antena 102, a rádio da sua cidade. Manda um abraço aqui, deixa eu ver aqui, a galera participando aqui. É sempre na sintonia. Vamos ver quem pediu. Alô, Ademir. O Ademir pediu Mistério, né? É, com Durval e Davi, né, Ademir? Um abração pra você, meu amigo. Muito obrigado pelo carinho da audiência, viu? Tá aí sempre, sempre na sintonia, ouvindo a Antena 102, o Ademir e toda a galera aí, né? Sempre, sempre na sintonia. Vai curtir Mistério com Durval e Davi. Alô, Ademir! Todos aí do São Lucas, muito obrigado pela audiência.

18:54, Roberta Miranda, são tantas coisas. E vamos deixando o último bloco, né, gente? Daqui a pouco tem a Voz do Brasil e na sequência o Rogério de Sá. Às 5 da matina vem Claudinei Antônio com o Quintal da Antena, às 7 horas vão tendo ligada. Claudinei Antônio e Vanderlei Garcia Filho, nas reportagens Assis Duarte, terminando a tela ligada. Claudinei Antônio vai até às 10 com a primeira hora do Bom Começo. Depois vem Cléo Garcia, dando sequência do Bom Começo até às 11. Às 11 horas, Cléo Garcia começa com a antena retrô. E depois, à 1 da tarde, o antena play. E eu volto às 15 horas com o Rádio Raiz, ok? Um abraço do Boquinho para todos, fiquem com Deus e até amanhã, se Deus quiser. Tchau, tchau.

0: do país.
1: Quarta-feira, 10 de junho de 2026.
2: Vamos ao destaque do dia: desenvolvimento ambiental.
1: Presidente Lula assina a nova política nacional de recuperação da Caatinga, para, entre outras coisas, enfrentar a desertificação na região Nordeste.
2: E destina 2 bilhões de reais para ações do IBAMA e do ICMBio na bacia do Rio Doce, onde houve o desastre de Mariana.
1: Ações também incluem ampliação de parques nacionais no Piauí, Tocantins, Pará e Rondônia.
2: O presidente destaca que desenvolvimento econômico tem que estar aliado à preservação ambiental.
3: Aprender a ser capitalistas civilizados e não capitalistas destruidores da nossa floresta.
1: E ainda, o presidente recebeu hoje o resultado do trabalho do Conselho de Desenvolvimento Econômico Social Sustentável no último semestre.
2: O conselhão é formado por representantes dos setores empresarial, sociedade civil e membros do governo.
1: Pacto contra o feminicídio, mudança na escala de trabalho e transição ecológica estiveram entre os temas.
2: Você vai ouvir também investimento em pesquisa e inovação.
1: A gente conversa hoje com Luiz Antônio Elias, presidente da FINEP, a financiadora de estudos e projetos do governo do Brasil.
2: Ele vai falar do papel estratégico que a criação de novas tecnologias tem para o desenvolvimento do país e no posicionamento internacional do Brasil.
1: Hoje, na apresentação da Voz do Brasil, eu, Mariana Jungmann e Luciano Seixas.
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1: Pacto contra o feminicídio, mapa do caminho para a transição ecológica, mudanças na escala semanal dos trabalhadores brasileiros.
2: Temas que foram tratados hoje na reunião do Conselho de Desenvolvimento Econômico Social Sustentável, o Conselhão.
1: O órgão consultivo reúne autoridades, pesquisadores, empresários, representantes de federações e de organizações da sociedade civil.
2: E eles apresentaram ao presidente Lula o resultado do trabalho ao longo do último semestre.
4: Da soberania nacional ao protagonismo global. Este foi o tema do encontro do Conselho de Desenvolvimento Econômico, Social e Sustentável, o Conselhão, que discutiu temas como o enfrentamento ao feminicídio, segurança pública, desenvolvimento sustentável e economia. O presidente Lula agradeceu o trabalho dos cerca de 200 conselheiros e reforçou a importância deles em temas que impactam em todo o país.
5: Eu queria agradecer a dedicação de cada mulher, de cada homem que assumiram a responsabilidade de participar desse conselho, de preparar propostas para ajudar o governo a fazer coisas diferentes, a fazer

0: coisas apresentada pela sociedade civil?
1: No tema de combate à violência contra a mulher, foi apresentado um balanço dos primeiros 4 meses do Pacto contra o Feminicídio, assinado pelos poderes Executivo, Legislativo e Judiciário. A primeira-dama, Janja Lula da Silva, destacou os resultados.
2: O tempo médio para análise das medidas protetivas de urgência caiu de 16 dias para cerca de 3 dias. Isso está acontecendo até com o mínimo de 2 horas a gente tem medida protetiva sendo emitida. E mais da metade das decisões, 53, já são proferidas no mesmo dia. Isso é o que importa. E a gente precisa falar muito sobre isso. As mulheres precisam ter essa informação.
1: Na área da economia, o ministro da Fazenda, Dario Durigan, ressaltou os avanços. Ele afirmou que o Brasil tem demonstrado estabilidade econômica, além de crescimento acima da expectativa, e defendeu o fim da escala 6x1, que aguarda a aprovação no Senado, como passo importante no combate às desigualdades.
3: Quem hoje já está na escala 5x2 é quem ganha mais, é quem teve tempo e muitas vezes oportunidade familiar de estudar por mais tempo. E quem está na escala 6x1 são os trabalhadores mais mal remunerados, trabalhadores negros, mulheres. Portanto, é um tema de desigualdade do mundo do trabalho encarar o tema da 6x1.
1: Durante o evento, foram destacadas várias políticas públicas recentes, que partiram de recomendações do Conselhão, como o programa Acredita, o Pacto pela Igualdade Racial e a Lei do Mercado de Carbono. Na área de meio ambiente, o conselheiro Matheus Silva, que é coordenador do Conselho Nacional das Populações Extrativistas e membro mais jovem do Conselhão, apresentou os resultados e disse que é preciso continuar avançando.
4: Sabemos reconhecer os nossos avanços, mas também sabemos que precisamos avançar muito mais, especialmente nessa terra e a crédito com o PRONAF ainda muito distante dos nossos territórios, porque fortalecer a Amazônia é fortalecer o Brasil.
1: O Conselhão é um fórum consultivo que reúne centenas de representantes da sociedade civil, empresários, acadêmicos e movimentos sociais para debater e propor políticas públicas e estratégias de desenvolvimento para o país. Ele foi retomado em 2023 e está em sua 7ª plenária. Reportagem Luciana Colares de Holanda.
5: Recursos para o meio ambiente, criação de novas áreas de proteção ambiental e uma nova iniciativa para a recuperação da caatinga brasileira.
6: São algumas das medidas anunciadas pelo governo do Brasil nas comemorações pelo Dia Mundial do Meio Ambiente, celebrado em 5 de junho.
5: A repórter Gabriela Noronha acompanhou e traz os detalhes.
7: Recuperação da vegetação nativa aliada à valorização das comunidades tradicionais da Caatinga. Isso é o que propõe o novo programa Recaatingar. A iniciativa do Ministério do Meio Ambiente e Mudança do Clima foi lançada nesta quarta-feira e conta com um aporte inicial de R$60 milhões do Banco Nacional de Desenvolvimento Econômico e Social e do Banco do Nordeste. Dentre as ações previstas está o enfrentamento da desertificação no bioma, que está presente em 10 estados e ocupa 11% do território nacional. Outras ações de preservação da Caatinga também fazem parte da Lei da Política Nacional para a Recuperação do Bioma, sancionada nesta quarta-feira pelo presidente Lula, durante a cerimônia em alusão ao Dia Mundial do Meio Ambiente. O presidente lembrou que a sociedade brasileira está mais consciente para a proteção ambiental.
8: Houve uma evolução daqueles que defendem os quilombos, daqueles que defendem a remarcação da terra indígena. Houve uma evolução dos empresários que sabem que hoje eles pagarão com preço muito caro se eles não respeitarem regras mínimas de defesa da questão ambiental. E é uma evolução aprender a ser capitalistas civilizados e não capitalistas destruidores da nossa floresta.
7: O pacote de medidas anunciado nesta quarta-feira também incluiu recursos para a agenda ambiental brasileira. São R$2 bilhões para investimentos na bacia do Rio Doce, importante região hidrográfica do sudeste brasileiro, e fundos fundamental para o abastecimento, economia e biodiversidade dos estados de Minas Gerais e Espírito Santo. Além disso, 834 milhões de reais do Fundo Clima serão investidos em projetos de restauração da vegetação nativa. Segundo o ministro do Meio Ambiente e Mudança do Clima, João Paulo Capobianco, o objetivo das novas medidas inclui não apenas a conservação do meio ambiente, mas também o fortalecimento da economia nas regiões afetadas.
9: Proteger o meio ambiente não é olhar apenas para as próximas gerações, é cuidar das condições de vida das populações brasileiras no presente.
7: Já o Fundo Amazônia, mecanismo financeiro de captação de doações internacionais para preservação e combate ao desmatamento na Amazônia, recebeu a doação de 270 milhões de reais do Reino Unido. E o número de doadores vem aumentando, como detalhou a diretora socioambiental do BNDES, Tereza Campelo.
10: Passamos assim, nesse seu mandato, presidente, de 2 doadores para 9 doadores, mostrando que o Brasil tem compromisso com essa agenda para ajudar a salvar o planeta.
7: No campo da conservação ambiental, foram assinados atos que ampliam os parques nacionais da Serra das Confusões e de 7 cidades no Piauí e criam o Parque Nacional do Tanaru, em Rondônia, e a área de proteção ambiental do Paleocanal do Rio Tocantins, no Pará. Reportagem Gabriela Noronha.
6: Talvez você ainda não conheça a FINEP, empresa financiadora de estudos e projetos.
5: Ela é ligada ao Ministério da Ciência, Tecnologia e Inovação e tem o papel de transformar o potencial científico e tecnológico brasileiro em projetos de inovação.
6: E essa inovação científica vai se converter depois em novos produtos, serviços, medicamentos, tecnologias que você usa no seu dia a dia.
5: Hoje nós conversamos com o presidente da FINEP, Luiz Antônio Elias, para saber mais sobre esse trabalho e sobre o novo momento da empresa, com o apoio de projetos de maior complexidade. Boa noite, presidente.
11: Boa noite, agradeço o convite. É muito importante para a FINEP estar aqui presente e apresentar os projetos que nós estamos fazendo nesse imenso Brasil.
5: Então, vamos justamente começar explicando melhor para o nosso ouvinte, para quem não conhece, que tipo de projetos a FINEP financia, qual que é o papel da empresa nesse desenvolvimento tecnológico do país.
11: A FINEP se consolida nessas últimas 5 décadas, ela foi fundada em 1967 como a instituição mais importante no fomento à infraestrutura científica, portanto aos laboratórios, à geração do conhecimento, à capacidade de desenvolvimento tecnológico, portanto as startups, as ICTs e a capacidade de inovação no Brasil, oferecer crédito às empresas para que elas possam impulsionar as suas cadeias de valor e aumentar o valor agregado dos seus produtos. Mas ainda no momento de um risco geopolítico intenso, ou seja, nós vivemos um momento muito difuso a nível internacional, a ideia do multilateralismo se esgota e a percepção de que as políticas industriais devem estar cada vez mais retomadas. A FINEP também exerce um papel central na retomada da política industrial no Brasil.
6: Bem, para isso, a empresa recebeu um aporte de 3 bilhões e meio de reais para o financiamento de novos projetos, né? De onde vieram esses recursos e quais são as prioridades?
11: Os recursos que de 3,5 bilhões, na verdade, eles advêm para a capitalização da FINEP. A FINEP, na verdade, esse ano deverá receber 17,7 bilhões de reais do FNDCT. O FNDCT, criado em 1969, é o maior fundo de desenvolvimento da América Latina para a área científica e para a área tecnológica e de inovação. Esse ano é um ano histórico, são 17,7. Além disso, nós teremos acesso, por determinação do presidente Lula, que colocou esta agenda na centralidade do processo de desenvolvimento brasileiro, mais 25 bilhões de reais para o crédito. Subentende que a FINEP deverá estar operando em processos de crédito direto e nas operações indiretas, mais na infraestrutura científica, quase 40 bilhões de reais esse ano.
5: Agora, o senhor mencionou na sua primeira resposta todo o contexto geopolítico que a gente vem vivendo, e existe um posicionamento estratégico da FINEP quando a gente fala da inserção internacional do Brasil, né? Porque a empresa acaba ajudando aí a definir onde o país vai apostar em desenvolver as suas pesquisas, seu desenvolvimento. Quais são essas áreas? Qual é a escolha estratégica nesse momento para o desenvolvimento de inovação no Brasil?
11: Nós estamos muito condicionados àquilo que se chama da nova indústria Brasil. No processo de reconstrução e transformação com o presidente Lula, nós entendemos que era necessário construir, por missões, uma nova estrutura industrial, baseada em capacidade científica, orientando a parte de inovação para a agroindústria, para a defesa, para a transformação digital, para a descarbonização, para perceber a mobilidade urbana, é necessário que a gente dê mais qualidade de vida à população e saneamento, e olhar também a base de infraestrutura para toda a parte de genética, ou seja, bioinsumos e biotecnologia. Isso acompanha a fronteira do conhecimento no mundo, que cada vez mais, pela emergência climática ou pelo olhar da introdução da inteligência artificial e pela robótica avançada, precisa ser alterado. Um dado importante para os ouvintes: 60% da pauta de exportação hoje brasileira ainda se condiciona a recursos naturais. Nós temos que ser protagonistas. Se queremos ser protagonistas, temos que cada vez mais incentivar a capacidade científica e olhar a fronteira do conhecimento, agregando valor ao produto nacional.
6: Presidente, a partir do desenvolvimento dessas novas tecnologias nesses setores, como fazer, como converter isso em desenvolvimento na melhora da vida das pessoas?
11: Isso melhora porque nós estamos apoiando projetos na área de vacinas, por exemplo. Nós estamos apoiando projetos na área de bioinsumos, que é necessário para a questão de alimentos. Nós estamos apoiando projetos na área de fertilizantes. Estamos apoiando projetos relacionados à descarbonização. Portanto, isso, como o presidente Lula colocou muito claramente, nós estamos num momento de estabilidade e precisamos avançar em áreas que são estratégicas para o conhecimento brasileiro. Temos uma matriz energética extremamente limpa. Aproveitar isso nessa transição energética no mundo é colocar o Brasil naquilo que eu chamei, no protagonismo social e no protagonismo internacional.
5: Pois é, e a FINEP vem recebendo mais recursos ao longo dos últimos anos, e isso também se converteu em projetos de maior complexidade que vêm sendo apoiados por ela.
11: Com certeza,
5: né?
11: Com certeza. A subvenção econômica que lançamos recentemente são 3,3 bilhões de reais na gestão da ministra Luciana Santos, são em áreas justamente que são o núcleo duro do conhecimento, para que a gente possa fazer a diferença. Em quê? Na agroindústria, na mobilidade. E uma questão importante, olhamos o social na agricultura familiar e na diferença, ou seja, nas assimetrias territoriais que a gente precisa corrigir, olhando a dimensão do Brasil, que é continental. Portanto, na subvenção econômica tem uma proposta de 300 milhões de reais para o Norte, Nordeste e Centro-Oeste impulsionar suas cadeias locais.
6: E como é que a FINEP atua em diferentes regiões do país para diminuir essa desigualdade?
11: Ela atua, na verdade, nesses segmentos que eu acabei de mencionar e percebendo também o local. Mais ainda, ela atua de forma vertical na estruturação de políticas com as fundações de amparo à pesquisa, nos programas que nós chamamos de Centelha e Tecnova, olhando o empreendedorismo local, olhando as startups locais, olhando as ICTs locais. Também impulsiona pela via do que eu chamei da infraestrutura, com as universidades. O hub do conhecimento está nas universidades. É preciso que a gente cada vez mais impulsione laboratórios de conhecimento que gerem capacidade e resultado para a sociedade brasileira.
5: Toda uma cadeia, né, presidente?
11: Toda uma cadeia.
5: Muito bem, nós conversamos com Luiz Antônio Elias, presidente da FINEP, a financiadora de estudos e projetos do governo federal. Muito obrigado pela sua entrevista à Voz do Brasil.
11: Eu que agradeço essa oportunidade para a FINEP e para o momento tão importante que essa instituição está vivendo hoje.
6: O novo PAC, Programa de Aceleração do Crescimento, já executou 90% dos recursos previstos até 2026.
5: São obras, programas e planos de governo que estão com andamento adiantado.
6: O programa prioriza as regiões mais vulneráveis do país e com menos acesso a serviços públicos.
12: Estradas, moradias, escolas, hospitais, obras de saneamento, energia e mobilidade urbana. Os investimentos em infraestrutura avançam em todo o país. Já foram executados praticamente 90% dos recursos previstos para o novo PAC até o final deste ano, o que corresponde a 1 trilhão e 200 bilhões de reais. Quase 11 mil empreendimentos contratados já foram concluídos. Entregas que ajudam a gerar emprego e renda no país, de acordo com Roberto Nami Garibe Filho, secretário especial do Programa de Aceleração do Crescimento.
13: Nós estamos batendo um recorde esse ano de investimento em infraestrutura. Isso fez sentido tanto na menor taxa de desemprego da história, que atingimos 5,4 se você pegar os 12 anos, e temos também a maior massa salarial. Nesses dados você consegue ver a presença do PAC, porque ele tem um efeito multiplicador sobre a economia bastante forte e isso impacta na vida cotidiana das pessoas.
12: Na área de habitação, por exemplo, foram entregues quase 2 milhões de moradias por meio do programa Minha Casa Minha Vida até março deste ano. Na educação, foram criados 111 institutos federais e 100 mil escolas em todo o país passaram a contar com rede Wi-Fi. Na área de concessões, foram realizados 57 leilões federais de rodovias, ferrovias, portos e aeroportos em 3 anos. O novo PAC também investe em obras de prevenção de desastres e adaptação às mudanças climáticas, para aumentar a proteção da população, como explica o secretário Roberto Nami Garibe Filho.
13: Nós estamos investindo quase 16 bilhões em prevenção ao risco. O nosso investimento ele é distribuído, né, levando em consideração quanto cada cidade está, de alguma forma, suscetível a esse tipo de risco, tanto de alagamento como de encosta.
12: Roberto Nami ressaltou ainda os investimentos em mobilidade urbana. São quase 16 bilhões de reais destinados à renovação de frota, com a entrega de veículos menos poluentes e mais confortáveis para a população. Lançado em 2023, o novo PAC foi estruturado em torno da industrialização, da transição ecológica e da redução das desigualdades sociais e regionais. O programa estabelece critérios de seleção que priorizam regiões com menor índice de desenvolvimento humano, maior déficit de serviços públicos e menor capacidade fiscal. Reportagem Pablo Mundim.
5: Uma nova terapia desenvolvida por pesquisadores brasileiros pode mudar o cenário dos tratamentos de cânceres hematológicos, como os linfomas.
6: Segundo os resultados preliminares divulgados hoje, a terapia CAR-T-cell tem quase 90% de eficácia, com redução ou desaparecimento dos tumores.
5: O estudo contou com 100 milhões de reais do governo federal e já foi aplicado em 25 pacientes do Sistema Único de Saúde.
6: O ministro da Saúde, Alexandre Padilha, acompanhou a divulgação em São Paulo e comemorou os resultados.
14: Nós recebemos aqui os resultados preliminares, que são muito animadores, mais de 87% de resultado positivo de pacientes que já tinham passado por outras formas de tratamento, tanto quimioterapia, radioterapia, transplante, e que vem agora no CAR-T-cell uma esperança nesse tratamento.
5: Mais 81 pacientes vão receber o tratamento até o fim do ano.
6: A expectativa é que, com a confirmação dos resultados e o registro sanitário da Agência Nacional de Vigilância Sanitária, a terapia passe a ser oferecida em todo o território nacional.
5: A partir da semana que vem, o contribuinte que quiser regularizar débitos com a União vai precisar de níveis maiores de segurança ao usar a conta gov.br.
6: A mudança acontece a partir do dia 15 de junho, quando passará a ser exigido os níveis prata ou ouro no aplicativo ou site.
5: Saiba como elevar a segurança da sua conta gov.br na reportagem de Márcia Fernandes.
15: Na Procuradoria-Geral da Fazenda Nacional, é possível consultar dívidas com a União, negociar e parcelar débitos, emitir guias de pagamento e certidões de regularidade fiscal. A partir de 15 de junho, pessoas físicas só poderão acessar o portal Regularize da Procuradoria utilizando contas gov.br com nível prata ou ouro. Usuários com conta bronze serão alertados sobre a necessidade de elevar o nível de segurança. E depois do dia 15, se mantiverem a conta bronze, terão acesso bloqueado. A coordenadora nacional de atendimento da Procuradoria-Geral da Fazenda Nacional, Raquel de Carvalho, explica que a medida busca aumentar a segurança de quem procura o órgão.
16: Essa medida foi uma medida de segurança para a proteção dos dados do cidadão e das transações que ele realiza dentro do portal.
15: A conta gov.br funciona como uma identidade digital. Ela dá acesso a mais de 4.600 serviços federais. Atualmente, existem 176 milhões de contas ativas no gov.br. Mais de 118 milhões já estão nos níveis prata e ouro, mais seguros. O nível bronze tem segurança básica, com autenticação apenas pelo CPF e senha cadastrada. Raquel de Carvalho, da Procuradoria, explica como aumentar o nível de segurança e mudar a conta gov.br para prata ou ouro.
16: Ele pode fazer isso por meio da autenticação bancária, ou então ele pode fazer um reconhecimento facial, muito simples o procedimento. Ele pode fazer sem sair de casa.
15: Para regularizar a situação de dívidas com a União, acesse o site regularize.pgfn.gov.br. Reportagem Márcia Fernandes.
6: Pix, sistema de pagamento instantâneo criado pelo Banco Central, que já virou queridinho dos brasileiros, será reconhecido como marca de alto renome.
5: A principal característica desse reconhecimento é a proteção da marca em todos os ramos da atividade econômica.
6: Isso impede que qualquer outra empresa utilize o mesmo nome ou termo semelhante, mesmo que seja para vender um produto ou serviço diferente do original.
5: Trata-se da primeira marca vinculada ao governo federal a contar com o reconhecimento pelo INPI, Instituto Nacional de Propriedade Industrial.
6: E atenção, estudantes que ainda não fizeram a inscrição para participar do Exame Nacional do Ensino Médio.
5: O prazo está terminando, vai só até sexta-feira, dia 12.
6: Alunos de escolas públicas e beneficiários do PEDMEIA contam com a inscrição pré-preenchida esse ano. Mas ainda assim precisam entrar na página do participante e confirmar a participação.
5: Lembrando que as provas estão marcadas para os dias 8 e 15 de novembro desse ano.
6: A taxa de inscrição é de R$ 85,00 e pode ser paga até 17 de junho.
5: E essas foram as notícias do Governo do Brasil.
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5: Com produção da empresa Brasil de Comunicação.
6: Fique agora com o Minuto do TCU. Em seguida, as notícias do Poder Judiciário e do Congresso Nacional. Boa noite.
5: Boa noite para você e até amanhã.
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19: O Tribunal de Contas da União analisou as contas do presidente da República referentes ao exercício de 2025. Durante a sessão de hoje, o relator do processo, ministro Benjamin Zimler, apresentou a conclusão da avaliação técnica que verifica se os recursos do governo federal foram aplicados corretamente.
20: O Tribunal de Contas da União é de parecer que as contas atinentes ao exercício de 2025, de responsabilidade do excelentíssimo senhor presidente da República, Luiz Inácio Lula da Silva, estão em condições de serem aprovadas pelo Congresso Nacional com ressalvas.
19: Segundo a análise, as contas estão de acordo com os princípios constitucionais e legais. Apesar disso, o documento apresenta, além das ressalvas, alertas ao governo federal. Saiba mais em tcu.gov.br.
18: 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Você vai ouvir agora notícias do Poder Judiciário.
21: STF começa a julgar recursos contra a responsabilidade de redes sociais.
22: TSE aprova nova política de segurança da informação.
21: STJ define que pena por crime cometido sob livramento condicional começa após o fim do benefício.
22: Boa noite, eu sou o Arthur Filho.
21: E eu sou Walter Lima.
22: O plenário do Supremo Tribunal Federal começa a analisar recursos contra a tese do julgamento do Marco Civil da Internet.
21: O julgamento vai continuar na sessão de amanhã. Marta Ferreira.
23: O ministro Dias Toffoli começou o voto explicando que a tese fixada pela corte deve ser analisada a partir de uma posição institucional do Supremo Tribunal Federal e não considerando os votos individuais dos ministros. Sobre a questão da responsabilidade solidária, ele esclareceu que após a notificação, a responsabilidade do provedor de aplicações por omissão injustificada deve ser tratada como solidária. Já sobre o ponto da tese fixada pelo Supremo, que trata dos crimes contra a honra, Toffoli propôs um ajuste para substituir a expressão crime contra a honra por violação à honra por crime ou ilícito civil. O ministro vai continuar o voto na sessão plenária de amanhã.
22: Tribunal Superior Eleitoral aprova nova política de segurança da informação.
21: A ideia é reforçar a proteção dos sistemas eleitorais, das urnas eletrônicas e dos dados da Justiça Eleitoral. Estevam Furtado.
24: A medida reúne regras de segurança cibernética em todo o país e já começa a valer após a publicação da resolução. Entre as mudanças estão a adoção de procedimentos padronizados para gestão de riscos, proteção de dados, controle de acesso, monitoramento de vulnerabilidades e resposta a ataques cibernéticos. A política também prevê uso seguro de tecnologias como inteligência artificial e computação em nuvem.
22: A pena por crime cometido durante o livramento condicional só começa a ser cumprida no dia seguinte ao fim desse benefício.
21: O entendimento é do Superior Tribunal de Justiça, Fátima Uchoa.
0: A tese definida pela terceira sessão deve ser observada por juízes e tribunais de todo o país. Um preso cometeu novo crime durante o livramento condicional e mesmo sem revogar o benefício, o Tribunal de Justiça do Rio de Janeiro contabilizou simultaneamente como pena cumprida o período entre a prisão preventiva e o fim do livramento condicional, mas o STJ considerou não ser possível contar o mesmo período de prisão em duas execuções penais diferentes. Segundo o relator ministro Sebastião Reis Júnior, o STJ entende que se o livramento condicional não foi suspenso ou revogado até o fim do período de prova, a nova execução penal só deve começar no dia seguinte ao fim do benefício.
22: A Justiça do Trabalho itinerante chega este mês no Oiapoque, no Amapá.
21: Uma variedade de serviços de graça para a população. Marla Lacerda.
1: Todo mundo que mora nas aldeias de Manga e Espírito Santo, no estado do Amapá, pode aproveitar. Essa é a oportunidade para quem precisa colocar em dia a documentação jurídica, receber orientações sobre problemas trabalhistas e previdenciários, emitir documentos e até mesmo receber atendimento fisioterapêutico e psicológico. Informações sobre serviços, locais e datas no site do TST.
22: O Ministério Público Federal solicita que a União defina regras para garantir acessibilidade em sites públicos e privados.
21: A obrigação prevista na Lei Brasileira de Inclusão há mais de 10 anos ainda não é cumprida devido à falta de regulamentação. Vanessa Pereira.
2: Em agosto de 2025, o MPF expediu recomendação para que as diretrizes de acessibilidade digital fossem finalmente definidas. Mas passados mais de 9 meses, os pedidos do órgão não foram acatados. Agora, na ação, o MPF pede que o governo federal regulamente em até 2 meses o artigo 63 da Lei Brasileira de Inclusão, que torna obrigatória a acessibilidade na internet, e apresente em até 4 meses um plano de transição para adaptar os sites.
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22: A você, uma boa noite.
21: E até amanhã.
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4: Eu sou Paula Groba.
25: E eu sou Humberto Pinheiro.
4: E estes são os destaques de hoje do Jornal do Senado, que começa agora.
25: Aprovada a proposta que permite renegociação de dívidas rurais.
4: PEC que dá ampla autonomia ao Banco Central segue para o plenário.
25: Senado aprova piso de R$13.600 para médicos e dentistas. Proposta vai à Câmara.
4: Boa noite.
25: Boa noite.
4: O Senado aprovou a proposta que cria uma linha de financiamento com recursos do Fundo Social do Pré-Sal para a renegociação de dívidas de produtores rurais. O texto, vindo da Câmara dos Deputados, previa inicialmente que os recursos desse fundo deveriam beneficiar os produtores rurais prejudicados por calamidades públicas.
25: No Senado, o relator senador Renan Calheiros, do MDB de Alagoas, alterou a proposta para ampliar os casos em que os produtores podem ser beneficiados. A senadora Tereza Cristina, do Progressistas de Mato Grosso, defendeu a busca do entendimento com a equipe do governo antes da votação. Mas, diante da falta de acordo, a votação foi mantida pelo presidente Davi Alcolumbre. A votação em plenário foi simbólica e a proposta retorna à Câmara dos Deputados, já que foi alterada no Senado.
4: E agentes de saúde e de combate às endemias, profissionais que atuam em comunidades urbanas, rurais e indígenas, podem ganhar o direito a uma aposentadoria diferenciada. Uma proposta aprovada pela Comissão de Constituição e Justiça prevê o benefício para quem comprovar 25 anos de contribuição e de exercício da atividade, com idade mínima de 57 anos para mulheres e 60 para homens.
25: O texto também estabelece regras de transição e prevê apoio financeiro da União para ajudar estados e municípios a custear a medida. A PEC segue agora para o plenário com pedido de tramitação especial. Repórter Bruno Lourenço.
7: A proposta de emenda à Constituição diz que esses profissionais poderão se aposentar com idade mínima de 57 anos para mulheres e 60 anos para homens, desde que comprovem 25 anos de contribuição e de efetivo exercício na atividade. O senador Irajá, do PSD do Tocantins, destacou o papel indispensável desses profissionais na ponta da saúde, especialmente nas comunidades mais carentes.
8: Um reconhecimento de um trabalho histórico dedicado por toda uma vida a essas pessoas que são brasileiros e brasileiras, que são, como eu costumo dizer, o SUS do Brasil de carne e osso. Eles são sim o SUS de carne e osso no Brasil e que nos representam em todos os lares brasileiros.
7: A proposta também cria regras de transição para quem já está na atividade. Além disso, considera a carreira como essencial e exclusiva de Estado, proibindo a contratação terceirizada ou temporária, salvo em casos de emergência em saúde pública. Para evitar o sufoco nas contas dos municípios e estados, a proposta determina que a União prestará assistência financeira complementar para compensar o aumento das despesas decorrentes das novas aposentadorias.
4: Ontem, o presidente do Senado, Davi Alcolumbre, alertou em plenário para a dificuldade de avançar com propostas que criam pisos salariais e novas despesas obrigatórias. Segundo ele, mais de 30 projetos em tramitação tratam de remuneração ou jornada de trabalho de diferentes categorias profissionais.
25: Davi Alcolumbre afirmou que reconhece a importância das reivindicações, mas defende que o impacto nas contas públicas precisa ser avaliado com cautela. O senador argumentou que a aprovação de um piso pode gerar pressão para a votação de outras propostas semelhantes e questionou se a União, os estados e os municípios teriam condições de absorver esses custos.
9: No ano de eleição, isso aqui é muito complexo, porque o que botar para votar isso aqui, todo mundo vai votar sim, por conta da eleição, e vai ter que arrumar 10 Brasil para pagar. E aí fica sendo eu o culpado que não quer dar um piso pro médico. O piso pro médico que salva a vida das pessoas no pronto atendimento. O piso pro enfermeiro. Meu Deus, bora dar. Mas o Brasil comporta isso? O Brasil vai resistir? As finanças públicas vão resistir? Na marcha dos prefeitos eles solicitaram que não votasse, porque o orçamento do Brasil não cabe.
4: Profissionais responsáveis pela confecção e adaptação de próteses e órteses ortopédicas podem passar a ter atividade regulamentada em todo o país.
25: O plenário do Senado aprovou o projeto que define as atribuições e estabelece os requisitos de formação para o exercício da profissão. Repórter Douglas Castilho.
10: O projeto voltou à análise a pedido da senadora Mara Gabrilli, do PSD de São Paulo, e define que protesistas e ortesistas são todos aqueles especialistas que profissionalmente tomam as medidas e confeccionam próteses, mas também aqueles que confeccionam palmilhas e calçados ortopédicos, mesmo que em oficina própria. Para além disso, há a exigência de que os profissionais participem de atualizações constantes a respeito das melhores práticas e modelos disponíveis. A senadora ressaltou os efeitos práticos da aprovação do projeto.
11: A gente está falando da regulamentação de uma profissão que vai mudar o destino do nosso país, que hoje demora 5 anos para entregar uma cadeira de rodas, entregar uma prótese, uma órtese, porque a gente não tem a regulamentação dessa profissão.
10: O processo de capacitação dos especialistas deverá ocorrer em escolas e cursos de educação técnica de nível médio e conteúdo multiprofissional de áreas como psicologia, biomecânica, fisioterapia e anatomia. O texto garante o ofício aos que estão no mercado há pelo menos 5 anos, comprovando curso de atualização. O projeto vai à sanção presidencial. presencial.
4: E avançou no Senado a proposta que cria a Universidade Federal do Esporte.
25: Aprovado pela Comissão de Esporte, o projeto prevê uma instituição voltada à formação acadêmica e à pesquisa no setor. O texto segue agora para votação no plenário. Repórter Rodrigo Rezende.
6: Com sede em Brasília, a Universidade Federal do Esporte, UFSport, terá por objetivo promover o ensino, a pesquisa, a extensão e a inovação no campo da ciência esportiva. Também terá foco na formação e aperfeiçoamento de gestores da área e preocupação na inclusão de pessoas com deficiência. A senadora Leila Barros, do PDT do Distrito Federal, relatora da proposta, ressalta que essa é uma demanda antiga dos profissionais da área e que a expectativa é que a instituição auxilie na obtenção de bons resultados pelos atletas brasileiros.
12: A Universidade de Esporte já era uma demanda do setor, né? A gente tem um potencial enorme. Então a gente sentia falta nesse setor, na área da ciência, da inovação, um espaço, um local em que a gente pudesse fazer essas atualizações e rapidamente chegar ao setor esportivo brasileiro.
6: Os recursos financeiros para a implantação e manutenção da UFSport virão do Orçamento Geral da União, mas com a possibilidade de auxílios e subvenções por entidades públicas e particulares. Também poderão ser feitos convênios para obtenção de recursos com instituições internacionais. Os cargos técnicos e docentes serão preenchidos por concurso público.
4: A Comissão de Constituição e Justiça aprovou a proposta que garante orçamento próprio e autonomia operacional ao Banco Central.
25: A PEC segue para o plenário, mas a liderança do governo pediu que a votação seja adiada por algumas semanas. As informações com o repórter Bruno Lourenço.
13: A proposta de emenda à Constituição aprovada na Comissão de Constituição e Justiça transforma o Banco Central de autarquia para entidade pública de natureza especial, com autonomia técnica, administrativa, orçamentária e financeira. Retira o Banco Central de vinculação a ministério ou a qualquer órgão ou sistema da administração pública e de tutela ou subordinação hierárquica. O relator, senador Plínio Valério, do PSDB do Amazonas, chegou a fazer um apelo para que a PEC, há mais de 2 anos sendo discutida, fosse votada.
14: O Banco Central precisa, essa autonomia, ela fortalece não só o sistema financeiro brasileiro, traz segurança, traz muita segurança para todos nós, os cidadãos comuns.
13: O líder do governo, senador Jacques Wagner, do PT da Bahia, manifestou algumas discordâncias em relação ao texto, mas disse que não criaria obstáculo para a votação na CCJ.
15: Eu só estou dizendo que eu preciso responder ao meu ministro da Fazenda, que seja uma semana, 2 semanas, porque ele construiu um texto, eu apresentei na forma de emenda, Vossa Excelência rejeitou.
13: Por se tratar de emenda à Constituição, a proposta ainda precisa passar por 2 turnos de votação no plenário, onde terá que receber a aprovação de 49 dos 81 senadores.
4: E o Senado aprovou a indicação do ministro do Superior Tribunal de Justiça, Benedito Gonçalves, para o cargo de Corregedor Nacional de Justiça até 2028. Entre as atribuições do corregedor estão a apuração de denúncias e reclamações disciplinares contra magistrados e a fiscalização de atividades do judiciário.
25: Edição de Paula Groba e trabalhos técnicos de Eliseu Caires, o Jornal do Senado fica por aqui. Acompanhe agora as notícias da Câmara dos Deputados. Boa noite.
4: Boa noite e até amanhã.
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16: Comissão da Câmara aprova a redução da maioridade penal para 16 anos.
26: Plenário ratifica acordos comerciais com Singapura e nações europeias.
16: Parlamentares lançam agenda com pautas prioritárias para as mulheres.
27: Boa noite. Congresso Nacional apresenta a agenda legislativa Mulheres do Brasil. O repórter Luiz Cláudio Canuto acompanhou o evento e tem mais informações.
28: A criação de cotas femininas em vagas no Poder Legislativo é uma das prioridades apresentadas por deputadas e senadoras para este ano. O projeto faz parte da agenda legislativa Mulheres do Brasil, que foi lançada em sessão solene do Congresso Nacional nesta quarta-feira. A agenda destaca leis já aprovadas e que precisam de apoio para implementação e também projetos que estão sendo analisados na Câmara e no Senado, considerados mais relevantes para desenvolvimento de ações com impacto na vida da mulher na sociedade. Universidade. A mudança, que cria cotas de 20% para mulheres nos legislativos federal, estaduais e municipais, está no projeto que institui um novo Código Eleitoral no Brasil e consolida leis e resoluções do Tribunal Superior Eleitoral em um único texto para simplificar as normas eleitorais e processuais do país. A coordenadora dos Direitos da Mulher na Câmara, deputada Jaque Rocha, do PT do Espírito Santo, afirma que apenas por meio da elaboração de leis, do aperfeiçoamento das políticas públicas e da fiscalização das ações do Estado, ocorre o aumento das oportunidades para os brasileiros.
0: A democracia só se fortalece quando mais mulheres participam da vida pública e têm as suas vozes representadas nas instituições. Mas a presença não se resume a números ou a estatísticas, porque quando uma mulher ocupa a política, não é apenas uma cadeira que se preenche, é a democracia que se amplia.
28: A deputada Tabata Amaral, do PSB de São Paulo, é coordenadora do Eixo de Atuação Partidária e Processos Eleitorais do Observatório Nacional da Mulher na Política, da Câmara dos Deputados, e destacou como conquistas recentes o aumento da licença paternidade a partir do ano que vem. Ela também lembrou a lei da distribuição de absorventes em farmácias populares e a lei que estabelece a referência em escolas das mulheres importantes na história do Brasil. Também se referiu à lei que cria cotas para a presença de mulheres em conselhos de empresas públicas e mistas.
1: A gente precisa ter nesses conselhos pelo menos um terço de mulheres, e dentro desse um terço, um terço reservado para mulheres negras e para mulheres com deficiência. Como a senadora Dorinha trouxe, não dá para travar a luta por igualdade sem olhar para as mulheres negras, sem olhar para as mulheres com deficiência. Então essa é uma grande vitória que nós tivemos.
28: A agenda legislativa do Grupo Mulheres do Brasil foi elaborado pela Secretaria da Mulher numa parceria entre deputadas e senadoras. A agenda legislativa apresentada neste ano tem 7 eixos: enfrentamento à violência contra a mulher, participação política e representatividade, autonomia econômica e trabalho, saúde da mulher, orçamento sensível ao gênero, educação e formação e violência digital, além de inteligência artificial e ambiente online. Da Rádio Câmara de Brasília, Luiz Cláudio Canuto.
2: Economia. Luiz Lima, do Novo do Rio de Janeiro, menciona editoriais da imprensa que criticam a condução econômica do governo federal e o aumento dos gastos públicos. Ele alerta que a redução da jornada de trabalho pode agravar o desequilíbrio fiscal do país.
5: Na opinião de Luiz Lima, a redução da jornada afeta trabalhadores comissionados, como garçons e vendedores, e força pequenos comércios a aumentarem suas despesas com contratações. Ele avalia que a inflação dos alimentos vai corroer ainda mais o valor real do salário mínimo.
2: Tadeu Venere, do PT do Paraná, rebate as propostas de privatizar os Correios e Telégrafos diante do déficit financeiro. O parlamentar argumenta que a lógica puramente comercial para a estatal prejudicaria o atendimento a pequenos municípios e regiões isoladas.
5: De acordo com Tadeu Venere, os Correios exercem um papel social indispensável na distribuição de benefícios e na integração nacional, que não pode ser medido apenas pelo lucro. Ele cobra apoio do parlamento e do governo para valorizar os trabalhadores e recuperar o caixa da empresa.
2: Trabalho. Denise Pessoa, do PT do Rio Grande do Sul, apresentou projeto que institui medidas para o acolhimento de trabalhadoras após o fim da licença maternidade. A deputada justifica que o período de retorno ao trabalho costuma ser marcado por demissões e exclusão profissional.
5: O projeto de Denise Pessoa estabelece que empresas com mais de 20 funcionários adotem programas de atualização e preservação de cargos para as mães. Segundo ela, o mercado de trabalho não pode obrigar que elas escolham entre a carreira profissional e a maternidade.
2: Política. O Conselho de Ética aprovou nova suspensão por 60 dias do deputado Marcos Polon. A repórter Noelle Nobre acompanhou a votação.
17: O Conselho de Ética e Decoro Parlamentar da Câmara dos Deputados aprovou a suspensão do mandato do deputado Marcos Polon, do PL de Mato Grosso do Sul, por 60 dias. A punição foi recomendada pelo relator do caso, deputado Ricardo Maia, do MDB da Bahia. Marcos Polon é alvo de uma representação apresentada pela mesa diretora da Câmara. Ele é acusado de ter feito declarações de cunho ofensivo e depreciativo contra o presidente da Câmara, Hugo Mota, durante manifestação em Campo Grande, em agosto agosto do ano passado. Marcos Polon disse que recorrerá da decisão à Comissão de Constituição e Justiça. A decisão final será do plenário da Câmara.
3: Estamos caminhando para um novo tipo de, abre aspas, democracia, onde o judiciário modula as leis e acaba punindo as pessoas por emitir opiniões. E isso jamais poderia adentrar nesse recinto. É que nessa casa aqui se encontram 100% dos votos válidos.
17: Em maio, o deputado Marcos Polon já teve outra decisão pela suspensão do mandato por 60 dias, aprovada pelo Conselho de Ética por ter ocupado a mesa diretora da Câmara em uma sessão do plenário de agosto de 2025. Polon recorreu à CCJ da decisão. Da Rádio Câmara de Brasília, Noelle Nobre.
7: Eleições.
26: Hildo Rocha, do MDB do Maranhão, analisa pesquisas de intenção de voto para o governo estadual e cita estudos sobre comportamento eleitoral para defender que governos bem avaliados tendem a influenciar a escolha de sucessores.
2: Hildo Rocha afirma que o cenário no Maranhão ainda pode mudar até as eleições, apesar dos levantamentos divulgados nos últimos meses. Ele avalia que a presença dos pré-candidatos na capital e no interior do estado deve pesar na formação do voto.
26: Valdir Trindade, do Republicanos da Paraíba, assume uma cadeira na Câmara e, em seu discurso de posse, afirma seu compromisso em priorizar a justiça social e a defesa da Constituição. Segundo ele, seu mandato vai focar no amparo às famílias e pessoas mais vulneráveis de seu estado.
2: Defensor de políticas públicas voltadas à dignidade humana, Valdir Trindade afirma que o desenvolvimento do país deve ser medido pelo cuidado com as pessoas. Ele agradeceu o apoio de lideranças paraibanas e prometeu atuar firmemente para deixar a marca de trabalho no legislativo.
7: Segurança Pública.
26: A Comissão de Constituição e Justiça da Câmara deu aval à proposta que reduz a maioridade penal de 18 para 16 anos. Rodrigo Dazaeli, do PL de Mato Grosso, celebra a mudança porque acredita que os jovens nessa faixa etária já possuem plena consciência de seus atos.
2: Nas palavras de Rodrigo Dazaeli, a medida atende ao anseio das famílias brasileiras por leis mais rígidas e combate à impunidade. O parlamentar assinala ainda que a redução penal abre espaço para discutir também novos direitos aos jovens, como uma permissão para dirigir.
26: A repórter Paula Bittar acompanhou a votação na CCJ e tem mais informações sobre as discussões em torno da proposta.
8: A Comissão de Constituição e Justiça da Câmara aprovou por 44 votos a 18 a proposta que reduz a maioridade penal dos atuais 18 para 16 anos de idade. Atualmente, jovens que cometem infrações graves cumprem medidas socioeducativas de internação por no máximo 3 anos. A proposta principal previa originalmente a plena maioridade civil e penal aos 16 anos. Isso significa que, além de responderem por crimes como adultos, os jovens passariam a ter todos os direitos da vida adulta, como casar, celebrar contratos e dirigir. O texto tornava ainda o voto obrigatório aos 16 anos e reduzia a idade mínima para se candidatar a cargos como de vereador. Mas o relator da medida na CCJ, deputado Coronel Assis, do PL de Mato Grosso, retirou as modificações na esfera civil, prevendo exclusivamente a punição criminal de jovens acima de 16 anos. Assis explicou que retirou a parte dos direitos civis para garantir que o texto tratasse de apenas um assunto, evitando, segundo ele, confusão jurídica. Além da proposta principal, ele também apresentou parecer favorável a outras duas propostas que estavam sendo analisadas em conjunto. Uma delas sugere a redução da maioridade penal apenas em casos excepcionais, como crimes hediondos ou crueldade extrema, após a avaliação técnica do jovem. Já a outra propõe a redução geral para 16 anos em todos os crimes e estabelece que adolescentes de 12 a 16 anos também respondam criminalmente se cometerem crimes com violência, grave ameaça ou contra a vida. Segundo o Coronel Assis, a aprovação das propostas atende à vontade da população.
19: Representantes do povo não querem fazer a vontade do povo. Qual que é a lógica? A lógica do sentimento, né, de clamar por justiça que a pessoa tem em ter um ente querido sendo vítima de homicídio por uma pessoa de 18, 19 anos ou de uma pessoa de 17 ou 16 anos.
8: A deputada Sâmia Bonfim, do PSOL de São Paulo, por outro lado, criticou as mudanças feitas por Coronel Assis. Segundo ela, o texto original era menos pior.
9: Porque ao menos nele tinha uma redução da maioridade, não só do ponto de vista penal, mas também do ponto de vista eleitoral. Nessa, ele restringiu somente para penal. E por que que é uma aberração? Porque ele vai ser tratado como adulto do ponto de vista penal, mas do ponto de vista civil, ele vai seguir sendo lido, tratado pela justiça brasileira como um adolescente que ele é.
8: O deputado Tadeu Venere, do PT do Paraná, citou dados de um levantamento nacional de 2023 para explicar que a minoria dos jovens infratores, 12%, cometem assassinatos. Segundo ele, a justificativa de que é a população quem pede a mudança não é suficiente.
10: A população pede muitas vezes que o Congresso e aqueles que roubam aqui dentro, inclusive no Congresso, também sejam presos e nem por isso são presos. A população pede que nós não tenhamos mais emenda parlamentar, que o povo quer, nessa hora não vale.
8: O deputado Mendonça Filho, do PL de Pernambuco, lembrou que uma outra proposta de mesmo teor já foi aprovada na Câmara, mas arquivada no Senado.
11: E eu, mais uma vez, defendo a PEC da redução da maioridade penal. A sociedade brasileira hoje se vê sitiada pelo crescimento da violência. 25% da população brasileira hoje vive sob a influência direta de milícias, do tráfico de drogas e das organizações criminosas que dominam territórios. E, infelizmente, boa parte do exercício do comando dessas organizações criminosas se faz, inclusive, com aliciamento de menores de 18 anos.
8: A análise da proposta que reduz a maioridade penal pela Comissão de Constituição e Justiça é apenas o primeiro passo da análise do tema na Câmara. A proposta ainda precisa passar por uma comissão especial e pelo plenário em 2 turnos de votação. Da Rádio Câmara, de Brasília, Paula Bittar.
12: Turismo. Bacelar do PV da Bahia relata que a Comissão de Turismo debateu o impacto na reforma tributária sobre o transporte aéreo internacional. O deputado cobra do governo federal uma solução para evitar o encarecimento das passagens devido à cobrança integral sobre o setor.
20: Bacelar avalia que o aumento da tributação ameaça o crescimento do turismo em um momento de recorde na entrada de estrangeiros no Brasil. Ele também alerta que o custo maior no transporte aéreo pode afetar cargas, empregos e produtos que chegam ao consumidor.
21: Desenvolvimento Regional.
12: Átila Lins, do PSD, celebrou a entrega da nova Praça de Nossa Senhora de Guadalupe, em Fonte Boa, no Amazonas. A obra de revitalização do espaço público foi realizada com recursos de emenda do deputado no valor de R$1 milhão.
20: Átila Lins registra a emoção de entregar uma obra em sua região de origem. Saúda a população e as lideranças presentes à festa ocorrida no dia 6 de junho e anuncia novos projetos, como a construção de uma maternidade e de um balneário público para melhorar a vida das pessoas de Fonte Boa.
12: A cidade de Guarabira, localizada na região do Brejo, na Paraíba, vai ganhar um centro da Fundação de Apoio às Pessoas com Deficiência. É o que promete Ranieri Paulino, do Republicanos, que atuou na mobilização popular para eleger a obra como prioridade no orçamento estadual.
20: Segundo o congressista, o novo polo da FUNAD vai evitar que pacientes de cidades vizinhas viajem até 5 horas para fazer terapia na capital paraibana. Ranieri Paulino reforça que a medida garante mais qualidade de vida e saúde para as pessoas com deficiência.
21: Relações Exteriores.
12: A Câmara aprovou acordos comerciais do Mercosul com Singapura e 4 países europeus. O repórter Antônio Vital acompanhou a votação.
22: A Câmara dos Deputados aprovou 2 acordos comerciais assinados pelos países do Mercosul, um deles com Singapura e outro com 4 países europeus, Islândia, Liechtenstein, Noruega e Suíça. Os 2 acordos abrem mercado para produtos e serviços brasileiros na Ásia e Europa. O acordo com Singapura cria uma área de livre comércio entre o país asiático e a Argentina, o Brasil, o Paraguai e o Uruguai. É o primeiro acordo comercial do bloco com um país da Ásia. De acordo com o texto, Singapura se compromete a conceder isenção tarifária imediata e integral sobre a totalidade dos produtos exportados pelo Mercosul. Já o Mercosul se compromete a eliminar tarifas sobre 95% de seus produtos e serviços, de maneira escalonada e o prazo de 15 anos. Ficam fora da isenção tarifária as máquinas, plásticos e aparelhos óticos, fotográficos e cinematográficos produzidos em Singapura. Singapura é o 8º destino das exportações exportações brasileiras no mundo e segundo maior na Ásia, atrás apenas da China. Ao mesmo tempo, tem investimentos no Brasil em setores como construção naval e transportes, serviços financeiros e comunicações. O relator da proposta na Câmara, deputado Kim Kataguiri, do Missão de São Paulo, defendeu o aumento da relação comercial do Mercosul com Singapura.
4: Um país que é exemplo, o Sudeste Asiático é a região hoje do mundo, uma das regiões que mais crescem, exemplo de desenvolvimento, o Brasil tem muito a aprender com isso, esse é um acordo extremamente benéfico, inclusive mais benéfico para nós do que para Singapura. A gente precisa se libertar da dependência que nós temos de determinados polos econômicos e nos relacionarmos com a maior parte de atores políticos e econômicos possível do mundo, portanto, maior número de parceiros comerciais que a gente puder, melhor.
22: A Câmara também aprovou o texto do Acordo de Livre Comércio entre o Mercosul e quatro países da Associação Europeia de Livre Comércio, Islândia, Liechtenstein, Noruega e Suíça. O texto complementa o acordo firmado entre o Mercosul e a União Europeia e abre um mercado de 15 milhões de pessoas com comércio de quase 500 bilhões de dólares por ano. O acordo permite redução tarifária sobre 97% de toda a exportação entre os dois blocos econômicos. O relator do texto da Câmara, deputado Davi Soares, do Podemos de São Paulo, reforçou a importância do acordo.
6: Um projeto tão importante dessa envergadura que venha complementar o que já se iniciou com o acordo Mercosul e União Europeia. Com a aprovação do mesmo, nós fechamos aquela área e abrimos zonas para o exportador brasileiro continuar a tendo desempenho brilhante.
22: Os dois acordos prevêem salvaguardas, como a suspensão temporária das isenções no caso de aumento súbito de importações ou ameaças à indústria nacional. Tratam ainda de normas de defesa sanitária para evitar a adoção de barreiras comerciais injustificadas. Também regulam o comércio de serviços, regras para o comércio eletrônico, acesso a compras governamentais e tratamento diferenciado para micros, pequenas e médias empresas. Os textos dos acordos do Mercosul com Singapura e os quatro países europeus seguiram para análise do Senado. Da Rádio Câmara de Brasília, Antônio Vital.
13: Educação.
14: Paulo Marinho Júnior, do PL do Maranhão, cobra explicações da Prefeitura de Caxias, no leste do estado, sobre a aplicação de recursos federais para a educação. O deputado afirma que escolas e creches continuam em más condições, mesmo após repasses do Fundeb e de pagamentos de precatórios.

0: suficiente, prejudicando a renda familiar. Ela ressalta que a proposta combina apoio financeiro e atendimento psicossocial para quem assume a rotina de cuidado.
1: Luiz Couto, do PT da Paraíba, apoia projeto que determina a simplificação das informações nos rótulos dos alimentos para facilitar a compreensão dos consumidores. Para ele, a medida está diretamente ligada ao direito constitucional à informação, garantindo também a liberdade de escolha.
0: O texto, segundo Luiz Couto, é amplamente respaldado por evidências científicas que associam a clareza de informação à saúde pública. O parlamentar destaca ainda que a matéria aborda a necessidade de uma transição sobre a forma como o país lida com a segurança alimentar.
1: Termina agora o Jornal Câmara dos Deputados, produzido pela Rádio Câmara, com trabalhos técnicos de Everson Urani e apresentação de José Carlos Andrade e Márcio Aquilistardi. Uma boa noite para você.
0: Uma ótima noite. A Voz do Brasil volta amanhã.
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2: Queremos desejar a você uma maravilhosa, uma abençoada noite de quarta-feira. Já estamos vivendo 10 junho, ano de 2026. A Copa do Mundo está batendo a nossa porta, hein? E será que a nossa seleção vai levar o Hexa? Eu torço para que sim. E aí, você torce pela seleção brasileira na Copa do Mundo? Copa do Mundo que neste ano será disputada em 3 países pela primeira vez. Será nos Estados Unidos, no Canadá e também no México. Se for por ordem alfabética, Canadá, Estados Unidos e México. Que a nossa seleção tenha boa sorte e que traga o caneco. Para começar, uma moda boa, um clássico sertanejo, Milionários.

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0: Boa noite, Rogério, tudo bom? E aí, Marcelo, tudo beleza? Aqui, Fábio Pedro. Hoje eu gostaria de ouvir, Marcelo, se for possível, por gentileza, a música Anúncio de Jornal com a Sula Miranda, tá bom? Ofereço lá pro Manezinho e a Dona Fátima de Santo Antônio da Aracanguá, pro Wilson de Aparecida do Taboado, para Sandra Brito. Estendo abraços a cada um dos ouvintes com muito carinho e muita gratidão à Antena 102. Forte abraço, fiquem com Deus e até logo. Tchau, tchau.
1: Boa noite, Rogério. Boa noite, Marcelo. Boa noite aí pra toda a galerinha. Hoje nós vai de forró, hein? Hoje nós vai de forró. Guilherme Silva, meu cavalo sábio. Rapaz do céu, esse forrozão é pra dançar bonito, hein? Vai pra todos os ouvintes aí do Sertanejo 102. Tamo junto. Wilson Aparecida do Taboado. Tchau, obrigado.
2: Que é o Wilson da Gigante Hortaliça. Manda pra nós aqui duas camisas. Me estende a Aroeira. Alô, meu garoto. Uma boa noite a todos, hein?

0: delícia.
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2: Boa noite, Rogério. Boa noite, Marcelo. Tudo beleza, meu amigo Marcelo? Marcelo, manda pra nós aí o Rio Negro, Solimões e Nando Moreno, Chapeludo. Esse modão vai pro Vilsão de Aparecido Taboado, Sandra Brito, Fábio Pedro, o Vices Marci, pra todos do comboio e pra todos os ouvintes desse programa chonado. Um abração e fica com Deus, meu amigo.
3: Rogério, manda de amor para quem te ama, não, é 82, que casou comigo. Foi aniversário dele lá de ontem. Falou? Tchau, tchau. Um abraço. Falou?

0: Valeu demais, meu
1: amigo. Valeu, Nando Moreira.
0: Obrigado, meu irmão.
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3: 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Um dia desses, uma pessoa me falou assim: são tantas coisas acontecendo neste mês de junho, festas juninas, dia dos namorados e também o começo da Copa do Mundo. Falando em tantas coisas, vamos com essa. Roberta Miranda, são tantas coisas.

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1: Rogério, Marcelo, boa noite. Hoje nós vamos de Lourenço e Lourival, menina da aldeia. Vai lá pro Lino na Perolinha, minha esposa Jus, meu irmão Valmir lá em Japorã, ao meu sogro Manezinho, ao meu vizinho Chico Polis e ao seu irmão, o João Luiz da Agromec. É o Alisson Jair. Obrigado!

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2: Ô, Viés, vai começando a mandar Cantiboy Rosinha pra nós ouvir aí, fazendo favor. Aqui pra Jazz, aqui pro Leandro aqui, tá bom?

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4: Mais um clássico, mais um sucesso sertanejo aqui na Antena. Mala Amarela.